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1: 96.

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1: 9:15.
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7: 10 horas.

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1: 10:33.

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2: 10:50.

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1: 11 e 12.

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1: Meia-noite e 43.

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1: Meia-noite 57.
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1: 2 e 14.

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1: 12:23.

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1: 2h52.

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3: 3 e 5.
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3: 19.

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1: 3:19.

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1: 3:33.

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1: 3:37.

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1: 4:15.
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2: 4:20.
3: São amigo, tá

0: pessoas do Serrano, nós convidamos essa gente bonita para cantar conosco.
1: É verdade.
0: E hoje não vai ser diferente.
1: Com certeza.
0: Ouvi-los, por favor.
1: Dá pra mim. Na primeira estrofe, todo mundo canta com Serranos aí. Vamos ver.

0: Obrigado.
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3: 4:29.

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1: 5 e 4.

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3: 5 e 2.

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2: 5:48.
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1: 6:17.
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2: 6:35.
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1: 6:51.
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1: 73.
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1: 714.
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1: 724.
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1: 7h34.
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2: 7h45.
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1: 7:56.
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Louvado seja o nosso Senhor Jesus Cristo, para sempre seja louvado. Bom dia. Sejam todos bem-vindos à nossa celebração. Acolhemos a todos os presentes na Igreja Matriz e também aqueles que nos acompanham através da Rádio Ipiranga e das redes sociais de nossa paróquia. Rezaremos hoje pelas intenções trazidas em nossos corações e pelas intenções colocadas aos pés do altar. Na solenidade que hoje celebramos, rendemos graças a Deus, Pai, Filho e Espírito Santo, e somos convidados a contemplar Deus, que é amor, família e que nos criou para que possamos comungar nesse mistério de fé. Com o coração caloroso, iniciemos cantando.

0: Em nome do Pai, do Filho e do Espírito Santo.
1: Amém.
0: A graça de nosso Senhor Jesus Cristo, o amor do Pai e a comunhão do Espírito Santo esteja sempre convosco.
1: Bendito seja Deus que nos reuniu no amor de Cristo.
0: Bom dia, meus irmãos.
1: Bom dia.
0: Sejamos todos bem-vindos. Nós celebrarmos hoje esta Eucaristia. Nós celebramos também o domingo da solenidade da Santíssima Trindade. Então é um dia muito especial de ser o domingo, dia do Senhor, e também de celebrarmos esta solenidade em que nos faz contemplar o mistério da Trindade, que nos revela a grandiosidade desta comunhão perfeita de amor e que nos convida também a vivenciarmos esta comunhão. Por isso, bem acolhidos na casa de Deus, para bem celebrarmos os santos mistérios e para sermos menos indignos de celebrar, que possamos abrir o nosso coração e a nossa alma ao arrependimento e suplicar o perdão e a misericórdia deste Deus que se revela a nós na Trindade, neste Deus que é Pai, Filho e Espírito Santo, manifesta o seu perdão, manifesta a sua ternura, o seu amor, a sua misericórdia em nossas vidas. Reconhecendo as nossas faltas, reconhecendo que somos pecadores, que temos as nossas limitações, supliquemos o perdão de Deus, que é bondoso e misericordioso.

0: misericórdia, tenha compaixão de nós, perdoe os nossos pecados e nos conduza um dia à vida eterna.
1: Amém.
0: Alcançados pela misericórdia do Senhor, nosso Deus, glorifiquemos a Trindade Santa. Cantemos um hino de louvor.

0: Oremos. Deus nosso Pai, enviando ao mundo a palavra da verdade e o Espírito Santificador, revelastes o vosso admirável mistério. Concedei-nos na profissão da verdadeira fé, reconhecer a glória da Trindade e adorar a unidade na sua onipotência. Por nosso Senhor Jesus Cristo, vosso Filho que é Deus, e convosco vive e reina, na unidade do Espírito Santo, por todos os séculos dos séculos.
1: Amém.
0: Sentados, ouçamos a liturgia da palavra.
2: Leitura do livro do Êxodo. Naqueles dias, Moisés levantou-se quando ainda era noite e subiu ao monte Sinai, como o Senhor lhe havia mandado, levando consigo as duas tábuas de pedra. O Senhor desceu na nuvem e permaneceu com Moisés, e este invocou o nome do Senhor. Enquanto o Senhor passava diante dele, Moisés gritou: Senhor, Senhor, Deus misericordioso e clemente, paciente e rico de bondade e fiel. Imediatamente Moisés curvou-se até o chão e prostrou-se por terra e disse:

0: Senhor, se é verdade que gozo de teu favor, peço-te, caminha conosco. Embora este seja um povo cabeça dura, perdoa-nos nossas culpas e nossos pecados, e acolhe-nos com propriedade tua. Palavra do Senhor.
1: Graças a Deus.

0: Carta de São Paulo aos Coríntios. Irmãos, alegrai-vos, trabalhai o vosso aperfeiçoamento, encorajai-vos, cultivai a concórdia, vivei em paz, e o Deus do amor e da paz estará convosco. Saudai-vos uns aos outros com o beijo santo. Todos os santos vos saúdam. A graça do Senhor Jesus Cristo, o amor de Deus e a comunhão do Espírito Santo estejam com todos vós. Palavra do Senhor.
1: Graças a Deus.

0: O Senhor esteja convosco.
1: Ele está no meio de nós.
0: Proclamação do Evangelho de Jesus Cristo segundo João.
1: Glória a vós, Senhor.
0: Deus amou tanto o mundo, que deu o seu Filho unigênito, para que não morra todo o que nele crer, mas tenha a vida eterna. De fato, Deus não enviou o seu Filho ao mundo para condenar o mundo, mas para que o mundo seja salvo por ele. Quem nele crê não é condenado, mas quem não crê já está condenado, porque não acreditou no nome do Filho unigênito. Palavra da salvação.
1: Glória a vós, Senhor.
0: Podemos assentar, meus irmãos? Celebrar o mistério da Santíssima Trindade. Uma das doutrinas da Igreja mais belíssima é a doutrina da Santíssima Trindade. Mas aqui nós não vamos ficar nas definições doutrinárias sobre a Santíssima Trindade. Me recordo muito bem que há pouco tempo atrás, quando me formava em teologia, o tema em que caía para defender no curso de teologia, na de universos que se chamam, era justamente o tema de Trindade. E quando caiu esse tema nas minhas mãos, eu pensava, meu Deus, e agora? Como é que vou defender o tema da Trindade diante dos professores de teologia? E o professor falava, Fábio, é só falar, em nome do Pai, do Filho e do Espírito Santo, que já apresentou a Santíssima Trindade. Mas, claro, falar sobre a Santíssima Trindade requer muito cuidado quando nós tentamos compreender tudo isso que é um mistério, um tremendo mistério, um mistério de amor. Do Pai procede todas as coisas, do Pai procede o Filho e o Espírito Santo. O Pai gera o Filho, e ao gerar o Filho, no amor do Espírito que gera o Filho. No Espírito Santo ele gera o Filho no ventre materno da Virgem Maria. Deus não criou Jesus. Jesus não é uma criatura, um ser criado. Jesus é um ser gerado, que provém do Pai, que procede do Pai. O Pai, ao criar o Filho, ou ao gerar o Filho, gera no Espírito Santo. Gera no amor. E que amor é este? É o amor com que ele nos amou. Então, muito mais do que as definições teológicas sobre a doutrina da Trindade, é a Santíssima Trindade quer nos revelar de que Deus, quem Deus é. E nós poderíamos aqui nos perguntar, quem é Deus para mim? Quem é Deus para nós? Em Jesus nós contemplamos quem é este Deus. Deus Pai nos faz recordar de que Ele está acima de todas as coisas, de que Ele está acima de tudo. Ele é Deus onipotente, onisciente, todo-poderoso, eterno. E nesta eternidade Ele está acima de tudo, acima de todas as coisas. Agora, ao mesmo tempo que Deus Pai nos faz entender que está acima de todas as coisas, de tudo, ao mesmo tempo também nós não poderíamos apenas ter um Deus que é apenas Pai e que é apenas numa única pessoa ou numa única condição. Está distante de nós. Quem é esse Deus? Pai Todo-Poderoso, que está acima de tudo. Tá. Mas ainda falta. Falta esta revelação de Deus a nós. E como é que se revela? Humano, próximo de nós, conosco, que caminha conosco em Jesus. Então este Deus não está apenas distante de nós, numa dimensão longe, uma dimensão onde nós não podemos palpá-lo, onde nós não podemos contemplá-lo, Mas agora este Deus também se revela homem, o Verbo, a palavra eterna que tudo criou, agora habita entre nós. Esta palavra se revela no Salvador, em Jesus Cristo, nosso Senhor. Então Deus, ao mesmo tempo que Ele se revela acima de tudo e acima de todos, Ele também se revela humano e próximo de nós. Ele é aquele que caminha entre nós, que caminha conosco. Um Deus que nós ouvimos na primeira leitura de hoje, quando Moisés sobe no monte e reza a este Deus, um Deus que caminha com o seu povo. Mas ainda assim, na primeira leitura que nós ouvimos hoje, era um Deus fiel, um Deus bondoso, um Deus misericordioso, como o próprio Moisés gritou na montanha: Senhor, Senhor, Deus misericordioso, clemente, paciente, rico em bondade e fiel. Então esta é a definição trazida no grito de Moisés. Peço-te que caminhe conosco. Embora este povo seja um povo de cabeça dura, perdoa as nossas culpas e os nossos pecados e acolhe-nos como propriedade tua. Bonita esta prece de Moisés. Acolha-nos. Acolha-nos na sua ternura, na sua bondade, na sua misericórdia. Este Deus que é fiel. E por ser fiel, Ele não abandona o seu povo. E não apenas abandona o seu povo e caminha acompanhando distante. Ele caminha conosco em Jesus Cristo. Então, em Jesus, que agora é a segunda pessoa da Santíssima Trindade, em Jesus, Deus caminha conosco. No Filho unigênito, da qual nós ouvíamos hoje no Evangelho. Deus amou tanto o mundo. Veja, a súplica de Moisés agora se revela no Evangelho que nós ouvimos hoje. Deus amou tanto o mundo. E este amor com que Ele nos amou, Ele entregou o Seu Filho unigênito. Para que todo aquele que crê nele não morra, mas tenha a vida. Encontre nele vida em abundância. Então este é o nosso Deus, que vem nos salvar agora. A segunda pessoa da Santíssima Trindade. Deus Filho. Deus Pai e Deus Filho. E este Deus Filho vem caminhar conosco, vem nos salvar, vem nos redimir, vem nos resgatar. Nós encontramos em Deus, nosso Criador e Salvador, agora em nosso Salvador Jesus Cristo, nós encontramos nele a redenção. Nós encontramos nele, contemplamos nele a misericórdia e o amor com que Deus nos amou. O amor de Deus foi tanto por nós que Ele se aproximou de nós, que Ele se doou por nós, que Ele se entregou por nós, que Ele deu a sua vida por nós. Esta é a maior expressão do amor de Deus por nós, do Seu Filho que nos é dado, que é entregue por nós, para a nossa salvação. Depois, não apenas este Deus Filho que caminha conosco, mas também o Deus Espírito Santo. Nós celebrávamos há 8 dias, Pentecostes. Este Deus Espírito Santo. Portanto, Deus não se limita apenas em ficar acima de tudo e de todos. E Ele não se limita também a apenas caminhar conosco humanamente. Mas Ele também se expressa habitando dentro de nós, morando em nós, na ação do Espírito Santo, na plenitude dos dons que recebemos do Espírito Santo em nossas vidas. Portanto, Deus não apenas está acima de tudo e de todos, não apenas caminha conosco, próximo de nós, mas Ele também habita em nós, na força, na potência, na ação do Espírito Santo. O Espírito Santo que nos move, o Espírito Santo que nos anima, o Espírito Santo que nos encoraja, que nos capacita. O Espírito Santo que nos traz os dons, que nos dá discernimento, sabedoria. Então é este Espírito que nos conduz, é o próprio Deus que vem habitar em nós. Agora uma coisa importante nós entendermos. Nós cremos numa religião monoteísta, ou seja, num só Deus, numa religião que crê em um só Deus. E se nós cremos num só Deus, como então definir o porquê de três pessoas? Como se fôssemos entender e compreender como se fosse três deuses. Não, não é três deuses, é um só Deus, mas que se manifesta em três pessoas: no Pai, e no Filho, e no Espírito Santo. Não são três deuses, mas sim um só Deus, que se manifesta e se revela a nós, esta comunidade, nesta comunhão perfeita de amor, entre o Pai, o Filho e o Espírito Santo. Santo Agostinho dizia uma definição bonita, belíssima, sobre a Santíssima Trindade: que o Pai é aquele que ama, o Filho é o amado, e o Espírito Santo é o amor. Não há como pensar o amado sem o amante, o amado sem o amante, e o amante sem o amado, e o amante e o amado sem o amor. Tentemos distinguir isso, tentemos separar isso, não há como pensar. Se existe um amante, existe também um amado, aquele que ama e aquele que é amado. E se existe aquele que ama, é porque existe o que é amado. E se existe o que é amado, é porque também existe aquele que ama. E se existe o que ama e o que é amado, é porque existe o amor. Esta é a definição de Santo Agostinho sobre a Santíssima Trindade: no Pai, que é o que ama; no Filho, o que é o amado; e que nós, no Filho, somos também amados; e o Espírito Santo, que é o amor derramado em nossos corações, por este Espírito Santo que nos é dado. Por isso a Santíssima Trindade, hoje que nós celebramos, quer nos fazer contemplar a importância e a grandiosidade de todos nós também aprendermos de Deus que nós precisamos ser comunhão de amor, comunhão perfeita de amor. Nós somos uma família, como o próprio Deus quis ser uma família, no Pai e no Filho e no Espírito Santo. No seio da Trindade, nós mergulhamos neste mistério, porque nós queremos também viver esta profunda comunhão de amor entre nós. Esta comunhão do Pai, do Filho e do Espírito Santo, nós vivemos entre nós. Paulo, o apóstolo, hoje saudava, na segunda leitura, a graça de nosso Senhor Jesus Cristo, o amor de Deus nosso Pai, e a comunhão do Espírito esteja com todos vós. Então, esta saudação, que inclusive nós recebemos em cada missa, em cada Eucaristia, nos faz entender de que nós somos chamados a vivermos esta comunhão, nesta profunda comunhão de amor. Nós não nascemos para viver no egoísmo, porque Deus não é egoísta. Ele não se limitou ao seu egoísmo de querer permanecer um só, mas sim, Ele quis também viver numa profunda comunhão, na comunidade do Pai, do Filho e do Espírito Santo. Então Deus não é egoísta e nos chama a também não sermos egoístas, a não sermos individualistas, a não sermos fechados em nós mesmos. Sim, nem Deus se fechou em si mesmo, poderia se fechar nele mesmo, mas não, Ele se abre, abre o seio da Trindade, para que nós mergulhemos neste seio profundo de amor, e possamos beber da fonte, da água viva, que é o Pai, o Filho e o Espírito Santo. E possamos encontrar nele a grandiosidade do seu amor, que nos salva, que nos redime, que nos resgata. Este Deus que manifesta a nós o seu precioso amor. A Santíssima Trindade hoje quer nos ensinar isso também, meus irmãos. Que nós somos muito amados por Deus, que nós somos muito queridos por Deus, e que Deus se revela, e Ele é bondoso, misericordioso, fiel e paciente. Este é o nosso Deus. Não há como nós compreendermos, depois de toda esta revelação da Santíssima Trindade, como nós não compreendermos de que Deus não seja bondoso, misericordioso, fiel, compassivo e paciente. Então Deus não é aquele que vem exterminar todos. Deus não é aquele que vem, sem paciência, destruir a todos. Não. Deus se manifesta nesta profunda comunhão de amor na Trindade, que Ele é bondoso, que Ele é compassivo, que Ele é misericordioso, fiel, e que Ele está próximo de nós, que Ele está dentro de nós, habitando na força do Espírito Santo. Peçamos nesta Eucaristia, que nós vamos celebrar e comungar, que Ele permaneça habitando em nós, e que nós permaneçamos no Seu amor, para que permanecendo nele, possamos produzir frutos, e que possamos encontrar nele a nossa salvação, e vida em abundância. Vamos encerrar a homilia, porque a voz do padre já está quase acabando, porque a gripe pegou, não é? Mas recuperando com os remédios, mas vamos aos poucos também nos cuidando, não é? Vejo que tem muita gente tossindo por aí, vamos nos cuidar, viu? Vamos buscar nos remediar, buscar medicamentos para tratar essas gripes com esta frente fria, com este inverno que chegou. Agora é preciso também nós termos compaixão, preciso termos o cuidado conosco mesmo, que nós também encontramos neste aconchego, neste carinho, nesta ternura, nesta proximidade de Deus que cuida de nós, a partir do momento que nós também nos permitimos cuidarmos uns dos outros e cuidar de nós mesmos. Louvado seja nosso Senhor Jesus Cristo. Em pé, professemos a nossa fé. Creio em Deus Pai
1: Todo-Poderoso, Criador do céu e da terra, e em Jesus Cristo, seu único Filho, nosso Senhor, que foi concebido pelo poder do Espírito Santo, nasceu da Virgem Maria, padeceu sob Pôncio Pilatos, foi crucificado, morto e sepultado, desceu à mansão dos mortos, ressuscitou ao terceiro dia, subiu aos céus, está sentado à direita de Deus Pai Todo-Poderoso, de onde há de vir a julgar os vivos e os mortos. Creio no Espírito Santo, na Santa Igreja Católica, na comunhão dos santos, na remissão dos pecados, na ressurreição da carne, na vida eterna. Amém.
0: Confiantes, elevemos ao Senhor nosso Deus as nossas preces e súplicas da comunidade.
2: Pela Santa Igreja, povo convocado e reunido por Deus Pai, por meio de Cristo, na comunhão de um só Espírito, para que seja na terra o sinal vivo do amor de Deus, oremos.
1: Trindade Santa, ouvi a nossa prece.
2: Pelos responsáveis no governo das nações, para que atendam sobretudo os mais humildes e trabalhem pela paz e pela justiça, oremos.
1: Trindade Santa, ouvi a nossa prece.
2: Pelo mundo, por quem o Pai entregou o seu Filho, para que todo ser humano que nele acredita não pereça, mas que tenha vida eterna, oremos.
1: Trindade Santa, ouvi a nossa prece.
2: Pela nossa comunidade paroquial, para que Deus, clemente e compassivo, a torne atenta e fraterna para com os mais pobres, oremos.
1: Trindade Santa, ouvi a nossa prece.
0: Deus, Pai de infinita bondade, vós que quisestes tornar comunidade de amor junto ao seu Filho Jesus, na força do Espírito Santo, para se aproximar de nós, para caminhar conosco e habitar em nossos corações, escutai o nosso clamor, as preces e súplicas que a comunidade a vós apresenta. E tudo isso nós te pedimos, por vosso Filho Jesus Cristo, que convosco vive e reina, na unidade do Espírito Santo, por todos os séculos dos séculos.
1: Amém.
0: Sentados, façamos as nossas ofertas, a oferenda, junto com o pão e o vinho, no altar do Senhor, apresentemos o nosso coração e a nossa vida. Cantemos.

0: Orai, irmãos e irmãs, para que o meu e o vosso sacrifício seja aceito por Deus Pai Todo-Poderoso.
1: Receba, ó Senhor, por tuas mãos esse sacrifício, para a glória do seu nome, para o nosso bem e de toda a sua santa Igreja.
0: Senhor nosso Deus, nós os pedimos, santificai pela invocação do vosso nome esta nossa humilde oferenda, e por meio dela tornai-nos uma dádiva perene para vós, por Cristo nosso Senhor.
1: Amém.
0: O Senhor esteja convosco.
1: Ele está no meio de nós.
0: Corações ao alto.
1: O nosso coração está em Deus.
0: Demos graças ao Senhor e nosso Deus.
1: É o nosso dever e a nossa salvação.
0: Na verdade, é digno e justo. É nosso dever e salvação dar-vos graças sempre em todo lugar, Senhor Pai Santo, Deus Eterno e Todo-Poderoso. Com vosso Filho Unigênito e o Espírito Santo, sois um só Deus e um só Senhor. Não uma única pessoa, mas três pessoas num só Deus. Tudo o que revelastes e nós cremos a respeito da vossa glória, atribuímos sem diferença ao Filho e ao Espírito Santo. Portanto, proclamando nossa fé em vossa verdadeira e eterna divindade, adoramos cada uma das pessoas na mesma natureza e igual majestade. Por isso vos louvam os anjos e os arcanjos, os querubins e os serafins, que não cessam de proclamar todos os dias, cantando a uma só voz.

0: Na verdade, vós sois santo, ó Deus do universo, e tudo que criastes proclama o vosso louvor. Porque por Jesus Cristo, vosso Filho e Senhor nosso, e pela força do Espírito Santo, dais vida e santidade a todas as coisas, e não cessais de reunir para vós um povo que vos ofereça em toda parte, do nascer ao pôr do sol, um sacrifício perfeito. Por isso, ó Pai, nós vos suplicamos, santificai pelo Espírito Santo as oferendas que vos apresentamos para serem consagradas, a fim de que se tornem o corpo e o sangue de vosso Filho, nosso Senhor Jesus Cristo, que nos mandou celebrar estes mistérios.
1: Enviai o vosso Espírito Santo.
0: Na noite em que ia ser entregue, Jesus tomou o pão, pronunciou a bênção de ação de graças, partiu e o deu a seus discípulos, dizendo: Tomai todos e comei. Isto é o meu corpo, que será entregue por vós.

Do mesmo modo, no fim da ceia, ele tomou o cálice em suas mãos, pronunciou a bênção de ação de graças e o deu a seus discípulos, dizendo: Tomai todos e bebei. Este é o cálice do meu sangue, o sangue da nova e eterna aliança, que será derramado por vós e por todos, para a remissão dos pecados. Fazei isto em memória de mim.

0: Celebrando agora, ó Pai, o memorial da paixão redentora do vosso Filho, da sua gloriosa ressurreição e ascensão ao céu. Enquanto esperamos sua nova vinda, nós os oferecemos em ação de graças este sacrifício vivo e santo.
1: Aceitai, ó Senhor, a nossa oferta.
0: Olhai com bondade a oblação da vossa igreja. Reconhecei nela o sacrifício que nos reconciliou convosco. Concedei que, alimentando-nos com o corpo e o sangue do vosso Filho, repletos do Espírito Santo, nos tornemos em Cristo um só corpo e um só Espírito.
1: O Espírito nos una num só corpo.
0: Que o mesmo Espírito faça de nós uma eterna oferenda, para alcançarmos a herança com os vossos eleitos, a Santíssima Virgem Maria, Mãe de Deus, São José, seu Esposo, os vossos santos apóstolos e gloriosos mártires, e todos os santos que não cessam de interceder por nós na vossa presença.
1: Fazei de nós uma perfeita oferenda.
0: Nós vos suplicamos, Senhor, que este sacrifício da nossa reconciliação estenda a paz e a salvação ao mundo inteiro. Confirmai na fé e na caridade a vossa igreja que caminha neste mundo com o vosso servo, o Papa Leão, o nosso bispo José Antônio Peruso, com os bispos do mundo inteiro, os presbíteros e diáconos, os outros ministros e o povo por vós redimido. Atendei propício às preces desta família que reunistes em vossa presença. Reconduzi a vós, Pai de misericórdia, todos os vossos filhos e filhas dispersos pelo mundo inteiro.
1: Lembrai-vos, ó Pai, da vossa igreja.
0: Acolhei com bondade no vosso reino os nossos irmãos e irmãs que partiram desta vida e todos os que morreram na vossa amizade. Unidos a eles, esperamos também nós saciarmos eternamente da vossa glória. Por Cristo, Senhor nosso, por Ele dais ao mundo todo bem e toda a graça. Por Cristo, com Cristo e em Cristo, a vós, Deus Pai Todo-Poderoso, na unidade do Espírito Santo, toda honra e toda glória, por todos os séculos dos séculos.

0: guiados pelo Espírito de Jesus e iluminados pela sabedoria do Evangelho, ousamos dizer:
1: Pai nosso que estais no céu, santificado seja o vosso nome. Venha a nós o vosso reino. Seja feita a vossa vontade, assim na terra como no céu. O pão nosso de cada dia nos dai hoje. Perdoai as nossas ofensas, assim como nós perdoamos a quem nos tem ofendido. E não nos deixeis cair em tentação, mas livrai-nos do mal. Amém.
0: Livrai-nos de todos os males, ó Pai, e dai-nos hoje a vossa paz, ajudados pela vossa misericórdia. Sejamos sempre livres do pecado e protegidos de todos os perigos, enquanto aguardamos a feliz esperança e a vinda de nosso Salvador Jesus Cristo.
1: Vosso é o reino, o poder e a glória para sempre.
0: Senhor Jesus Cristo, dissestes aos vossos apóstolos: eu vos deixo a paz, eu vos dou a minha paz. Não lhe os nossos pecados, mas a fé que anima a vossa igreja. Dá-lhe segundo o vosso desejo a paz e a unidade. Vós que sois Deus com o Pai e o Espírito Santo.
1: Amém.
0: A paz do Senhor esteja sempre convosco.
1: O amor de Cristo nos uniu.

0: Provai e vede como o Senhor é bom, feliz de quem nele encontra o seu refúgio. Eis o Cordeiro de Deus, aquele que tira o pecado do mundo.
1: Senhor, eu não sou digno de que entreis em minha morada, mas dizei uma palavra e serei salvo.
0: Que o corpo e o sangue de nosso Senhor Jesus Cristo nos guarde para a vida eterna.
1: Amém.

Como de costume, para o momento da comunhão, podemos formar duas filas, vindo pelo corredor central e retornando pelos corredores laterais. Ao aproximar-se para receber a comunhão, comungue diante do sacerdote ou ministro em sinal de respeito e fé.

0: graças e louvores se deem a todo momento.
1: Santíssimo Sacramento.
0: Graças e louvores se deem neste momento.
1: Ao Santíssimo e Digníssimo Sacramento.
0: Graças e louvores se deem a cada momento.
1: Ao Santíssimo e Digníssimo Sacramento.
0: Glória ao Pai, ao Filho e ao Espírito Santo.
1: Como era no princípio, agora e sempre. Amém.

0: Oremos. Senhor nosso Deus, proclamando nossa fé na Trindade eterna e santa e na sua indivisível unidade, nós os pedimos que a comunhão neste sacramento nos sirva para a salvação do corpo e da alma, por Cristo nosso Senhor.
1: Amém.
0: Temos alguns avisos, isto, né? Podemos nos assentar um instante?
1: Convidamos todas as comunidades de nossa paróquia a se unirem à campanha Corpus Christi Solidário, uma ação de amor e solidariedade voltada à arrecadação de cobertores e alimentos não perecíveis para auxiliar famílias e pessoas em situação de necessidade. As doações poderão ser entregues até o dia 3 no expediente paroquial ou na sede da ASIC. No próprio dia da celebração, as contribuições também poderão ser entregues diretamente no salão paroquial. A Santa Missa de Corpus Christi será celebrada às 9 horas no Colégio Sagrada Família. Sua doação é um gesto concreto de fé, partilha e esperança. Assim que, amor que une a humanidade. Amanhã, dia 1º, haverá aqui na Igreja Matriz, às 19 horas, o Terço das Famílias. Venham rezar conosco.
0: Muito bem. Então, lembrando também que hoje, a partir de meio-dia, estaremos aqui, estaremos rezando as 1000 Ave Marias. Hoje nós, dia 31 de maio, encerraremos o mês mariano, o mês de Nossa Senhora, coroando Nossa Senhora com essas 1000 Ave Marias, e depois, logo mais às 19 horas, a Santa Missa, que será também a coroação de Nossa Senhora. Então, as 1000 Ave Marias, e depois, após as 1000 Ave Marias, a missa com a coroação de Nossa Senhora. Vamos ficar em pé, meus irmãos? E vamos, claro, nós aqui nesta missa das 8, também coroar Nossa Senhora. Coroar Nossa Senhora consagrando as nossas vidas, consagrando as nossas famílias, que neste mês de maio, agora iniciando o mês de junho, o mês do Sagrado Coração de Jesus, que a Virgem Maria nos coloque no colo, na ternura e no coração de nosso Senhor Jesus Cristo, onde nós contemplamos a grandeza do amor de Deus por nós. Supliquemos a intercessão, a proteção, a ternura materna de Nossa Senhora, consagrando as nossas famílias e a nossa comunidade, para que sejamos sempre uma comunidade de amor, uma comunidade de fraternidade e solidariedade entre nós. Ave Maria, cheia de graça, o Senhor é convosco. Bendita sois vós entre as mulheres, e bendito é o fruto do vosso ventre, Jesus.
2: Santa Maria, Mãe de Deus,
1: rogai por nós, pecadores, agora e na hora de nossa morte. Amém.
0: Nossa Senhora da Conceição,
1: rogai por nós.
0: São José,
1: rogai por nós.
0: O Senhor esteja convosco.
1: Ele está no meio de nós.
0: Por intercessão de Nossa Senhora da Conceição de São José, o Senhor derrame sobre vós, sobre as vossas famílias e as vossas atividades ao longo da semana, a bênção do Deus Todo-Poderoso, Pai, Filho e Espírito Santo.
1: Amém.
0: Glorificai a Deus com vossas vidas. Ide em paz, que o Senhor sempre vos acompanhe.
1: Graças a Deus.
0: Como gesto de caridade fraterna, um bom domingo, uma boa semana a todos. Saudai-vos em Cristo Jesus, desejando a paz de Cristo aos seus irmãos.

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0: A funerária Nossa Senhora do Carmo e Plano de Luto APL, com grande pesar, comunicam o falecimento do senhor Jovair Seixas dos Santos no dia 30 de maio de 2026, ontem, em hospital de Campo Largo, aos 50 anos de idade. Jovair Seixas dos Santos deixa lamentar as seguintes pessoas: sua esposa Maguiele Vigande e os filhos Isabela e Carlos. Deixa ainda demais familiares e amigos. Seu velório está sendo realizado na capela de luto da Vilinha. O início do féretro foi ontem, dia 30 de maio. Começou às 16h30. O féretro partirá às 11 horas de hoje, dia 31 de maio, para sepultamento no cemitério da Vilinha. Antes do sepultamento, haverá a celebração de corpo presente na Igreja Católica das Vilinhas às 10 horas. Sensibilizado, a funerária Nossa Senhora do Carmo e Plano de Luto APL notificaram o falecimento do senhor Jovair Seixas dos Santos, ocorrido em hospital de Campo Largo aos 50 anos de idade. A funerária Nossa Senhora do Carmo e Plano de Luto APL, com grande pesar, comunicam o falecimento da senhora Ângela Aparecida Tchaikovsky, no dia de ontem, 30 de maio, em hospital de Ponta Grossa, aos 57 anos de idade. Ângela Aparecida Tchaikovsky deixa lamentar as seguintes pessoas: seu esposo, Altair Costa, e os irmãos Ari Valdir, Ana Lúcia, Antônia, João Maria e Angelina. Deixa ainda sobrinhos e demais familiares e amigos. Seu velório está sendo realizado na Capela Ecumênica de Luto Nossa Senhora de Fátima. O início do velório foi dia 30 de maio, ontem, a partir de 21h30. O féretro partirá às 14h30 de hoje, dia 31 de maio, para sepultamento no cemitério de Mandassaia. Sensibilizada, a funerária Nossa Senhora do Carmo e Plano de Luto APL notificaram o falecimento da senhora Ângela Aparecida Tchaikovsky, ocorrido em um hospital de Ponta Grossa aos 57 anos de idade. 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
1: 10 e 13.
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0: 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Muy to bom dia especial a todos vocês, em que sempre acompanham todos os domingos, das 10h30 até às 12 horas, o programa Godina Polska, Hora Polonesa. Desejo a todos vocês um ótimo domingo, um excelente dia para todos vocês. E espero que todos vocês nos acompanhem, né? No programa que está se iniciando agora, Godina Polska, Hora Polonesa, aqui pela Rádio Ipiranga de Palmeira, 91.7 FM. E hoje na companhia do meu amigo, do meu irmão, o Nando Fernando. Dzień dobry para você, bom dia, tudo bem?
1: Bom dia, seu Floriano, tudo bem? Dzień dobry, bom dia nossos ouvintes também.
0: Exatamente, eles que são a razão de nós estarmos hoje, né? Como hoje não, e todos os domingos, né?
1: Todos os domingos.
0: As melhores músicas típicas polonesas. As mais antigas, inclusive tocada hoje ainda, nós vamos ouvir daqui a pouco, né? Músicas em que estão sendo tocadas no Brasil aqui por juventude, por jovens, né?
1: Verdade.
0: Isso que é muito importante, né? Porque quando a gente lembra dos músicos poloneses, a gente lembra dos músicos mais velhos, né? Em que tocavam. Aqui em Palmeira mesmo, eu lembro, tinha os músicos em que tinha o Deto ali, o Deto no Quero Quero ali. Não, não, no Quero Quero, na Colônia... Aqui na que vai para Ponta Grossa, de Palmeira, Ponta Grossa,
1: Benfica,
0: da comunidade
1: do Lago,
0: né? Então o Deto com a sua equipe, eles tocavam a bandinha, mas eu quero ver se eu recupero uma música do Deto ainda, porque muita gente lembra do Deto e da equipe dele, que era fantástica, né? Tocava em todas as comunidades nossas, nas festas, bailes, casamentos e também nas festas aqui em Palmeira, né? Na cidade. Muitas vezes eu acompanhei e eu não vi mais gente tocando essas músicas em que eles tocavam. Isso era muito importante resgatar, pois mais jovens aprenderem.
1: Não se perde, né?
0: Para não se perder essa tradição que ele tinha. Inclusive ele tocava todo tipo de música e ele tocava música alemã também, né? É. E eu tenho certeza que muitos alemães ali do Lago, de toda a nossa comunidade de Palmeira e todos que estão nos ouvindo, lembram dessas excelentes músicas que eles tocavam. Hoje, muita gratidão a Deus, muita gratidão a todas as bênçãos, todas as graças em que nós recebemos durante a semana, bastante chuva, agora já aparece, daí veio o friozinho, junto com o friozinho hoje apareceu o sol, né? De manhã já, né?
1: Na verdade, aqui em Palmeira foi uma neblina, seu
0: foi.
1: Floriano, que foi...
0: Muito forte.
1: Eu saí de manhã cedo, vim transmitir a missa, né, da Igreja Matriz, mas não se via quase um palmo de frente pro nariz, tava muito forte. Eu fiquei até lembrando do senhor, na estrada pra cá, não sei se havia neblina na estrada, porque...
0: Agora não tinha mais, né?
1: É uma complicação, né, neblina na estrada, né?
0: Viu, eu até prefiro adiar a viagem na parte da manhã com neblina pra segurança da gente, segurança também dos que estão, né, nossos irmãos, né?
1: Prudência, nossas, né?
0: É, na rodovia, porque é muito perigoso, principalmente a saída, porque a gente vai sair no asfalto, né, de uma estrada secundária do interior, que nós somos, é muito perigoso, que a gente não tem visão nenhuma, né?
1: 3 metros pra frente você não enxerga nada.
0: Enxerga.
1: Está tudo branco, né?
0: Exatamente. Mas então hoje vamos começar com oração, né? Hoje, dia 30 e último dia do mês de maio, né?
1: Hoje é o último dia.
0: Vamos encerrar então o mês de maio, o mês dedicado a Maria, mês dedicado a Nossa Senhora, né? E eu tenho certeza que a maioria das paróquias do mundo inteiro hoje estão fazendo a coroação de Nossa Senhora, né? Nas santas missas, as crianças fazendo homenagem, coroando a Nossa Senhora, rainha, né? E mãe de Jesus, da nossa igreja, mãe de todos nós. E eu vi uma mensagem do Papa, muito interessante, ele falou, viu? Sejam devotos de Nossa Senhora, peçam a ela, porque ela pede a todos vocês em que vocês sigam o caminho do meu filho Jesus, o Salvador, né? Então, assim nós vamos, né? A pedido, né, do Papa.
1: Papa Leão XIV.
0: Isso, Leão XIV. Ele fala pouco, mas quando fala, ele fala palavras...
1: Fala bem falado.
0: Bem falado, palavras em que penetra no coração da gente. E eu achei muito importante, né, em que a gente... E como sempre nós fizemos, sempre faz em si a devoção à Nossa Senhora, mas a gente sabe em que ela pedindo a Jesus no caminho... E seguir o caminho dele, a gente sempre consegue todas as bênçãos e as graças. Vamos rezar então a Ave Maria, hoje em português, o Nando, né? O Fernando vai fazer a oração. E eu tenho certeza que todos que estão na casa também se concentram nesse momento, fazem o seu pedido, fazem o seu agradecimento, e tenha os seus pedidos, as suas preces lá no coração, na mente. Poxa, eu queria pedir por intercessão de Nossa Senhora a Jesus para me ajudar nessa questão dessa semana, para me ajudar na família, para me ajudar no trabalho, para ajudar nos negócios, porque não também, né? Porque os negócios também, a gente, bons negócios, negócios que a gente depende para viver bem, precisa resolver algumas questões, e essas questões a gente pede a quem? Pede a Jesus misericordioso. Iniciaremos a nossa oração com o sinal da Santa Cruz em polonês. Vini ojca, i syna, i ducha świętego. Amém. Niech będzie pochwalony Jezus Chrystus na wieki wieków. Amém. Seja louvado nosso Jesus Cristo, para sempre seja louvado.
1: Ave Maria, cheia de graça, o Senhor é convosco. Bendita sois vós entre as mulheres, e bendito é o fruto do vosso ventre, Jesus. Santa Maria, Mãe de Deus, rogai por nós, pecadores, agora e na hora de nossa morte. Amém.
0: Amém. Zdrowaś, Mario, łaskiś pełna, Pan z Tobą, błogosławionaście między niewiastami i błogosławion owoc żywota Twojego, Jezus. Święta Mario, Matko Boska, mówcie za nami grzesznymi, teraz i w godzinie naszej śmierci. 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Nossa Senhora Aparecida, rogaj por nós. Nossa Senhora Imaculada Conceição, rogaj por todos nós. E hoje, meu amigo, então, agora já fizemos a nossa oração. Parece que até a gente fica mais leve, né?
1: Verdade, né? Verdade.
0: Mais preparada para fazer o programa com todos vocês. Eu tenho certeza em que vocês estão bem na casa. Se não estiver bem, nós rezamos junto para a gente pedir que tudo melhore. E com a fé em Deus, com a oração, nós orando, tenho certeza que tudo vai ficar bem. Vamos hoje ter no nosso programa, além das músicas típicas polonesas, trazido lá da Europa há mais de 150 anos. Teremos três brindes, né, Fernando? Né?
1: Três brindes.
0: Mas
1: três,
0: olha,
1: brindes sensacionais, né?
0: Olha, ele praticamente quase não cabeu na mesa aqui do, sim, nosso estúdio.
1: É enorme. Acho que é o maior brinde que nós já sorteamos na hora polonesa até hoje, né?
0: Exatamente. Essa, como é que podemos dizer esse brinde grande que o nosso amigo, nosso irmão Sebastião de Castro trouxe?
1: Olha, ele tem vários usos. Ele pode ser usado como tambor de lixo. Ele é um tambor plástico.
0: Sim.
1: Mas ele pode ser usado como tambor para guardar roupa,
0: sim,
1: suja,
0: roupa suja
1: no banheiro, né? Ele é muito grande, acho que cabe quase uma pessoa dentro, né?
0: Olha,
1: aparece
0: pequeno, cabe, né?
1: O cobrador bate lá na casa, você pode até usar ele para se esconder, né, do cobrador.
0: Exatamente.
1: É grande. Eu fiquei impressionado.
0: A capacidade dele, eu vi ali, é para mais de 60 litros.
1: Então, eu fiquei impressionado quando o seu Sebastião Castro trouxe aqui na rádio. Fiquei bem impressionado.
0: Olha, veja o quanto o Sebastião de Castro gosta de vocês, de nós, nossos amigos ouvintes, nossas amigas ouvintes, para trazer um brinde desse para vocês que vão mandar mensagem aqui para nossa emissora, sim, dizendo que estão só acompanhando, oferecendo música, homenageando o aniversariante, né? Ou simplesmente só pedindo uma música.
1: Exatamente.
0: Né?
1: Basta participar, basta mandar mensagem, está concorrendo. Não é só esse, né?
0: Não, ele trouxe dois brindes.
1: Trouxe
0: como
1: dois.
0: Você viu. E esse outro aqui, ó. O que que é esse? É um
1: dispenser dosador. Um dosador, né?
0: Sim.
1: Como que é? Ele pega e ele tem multiuso, né? É um frasco.
0: Multiuso.
1: Você pode colocar, inclusive álcool em gel, por exemplo, dentro.
0: Exatamente.
1: Dele. Mas ele pode ser colocado de sabonete líquido, detergente para lavar louça, várias coisas.
0: Várias coisas. É multiuso, né? Que eu falo.
1: Sim.
0: Nossa vida. E também o nosso amigo, né? Lá de São Mateus do Sul, da Ervateira Taquaral, mandou um pacote de erva polaca. Para quem então mandar mensagem, vai concorrer também do nosso amigo Adão Stanichewski, ervateira Taquaral de São Mateus do Sul. É a única que eu acho que fabrica a erva mate polaca que eu conheço. E ele é um dos fabricantes. Mas pensa a qualidade dessa erva. De boa, viu, né? Para quem gosta de chimarrão, como eu, né? Eu gosto muito, né? Erva mate polaca, vocês podem, então, ganhar esse pacote de erva mate polaca participando do sorteio. De coração, agradeço para você, Adão, para toda a sua família, toda a sua equipe, pelo brinde que você mandou para nós. E agradeço de coração para o nosso amigo Sebastião de Castro, que há mais de 50 anos trabalha já na comunidade da Vilinha. Com certeza ele não está nos acompanhando, que ele deve estar agora, vai ter um sepultamento lá, né? Eu
1: tô sabendo, sim, né? Sim.
0: É, agora acho que
1: agora estamos... por esse horário, cerca das 11 horas, né?
0: Mas o que importa é que nós estamos falando, porque o gesto que ele faz todos os domingos é um gesto nobre, um gesto louvável, uma pessoa que considera muito os nossos ouvintes. E a gente só tem a dizer a você, Sebastião de Castro, obrigado e sucesso para você. Vamos com a primeira música, então, do programa?
1: Vamos lá.
0: E já venhamos vendo, então, as mensagens que estão começando a chegar na nossa emissora.

0: Isso aí, Godina Polska, hora polonesa, aqui pela Rádio Ipiranga de Palmeira, 91.7. O domingo, que é todos os domingos, né? Como esse domingo, nós fazemos um encontro especial com vocês aí, com a hora polonesa, sempre começando às 10h30 até às 12 horas. Muito obrigado a todos que estão nos acompanhando. Obrigado de coração a todos em que estão em todas as localidades aqui na cidade, no interior de Palmeira, em toda a nossa região aqui do Paraná. Muito obrigado, Santa Catarina, Rio Grande e para o mundo, né? É o programa em que traz em si a recordação, a tradição, a cultura e as músicas típicas polonesas a todos nossos amigos ouvintes, né? E já temos participações, né,
1: já
0: no nosso programa.
1: Já temos, né?
0: Já temos e bastante. Que bom, né?
1: E cada minuto que passa, chega mais.
0: É, em primeiro aqui eu recebi o nosso amigo Léo Cesanowski, né? Conhece o Léo Cesanowski, a esposa dele, né? E ele voltou da pescada, tá, né? Deu boa, né, Léo, né? Que ótimo, que bom então que deu tudo certo, né? E também me mandou uma foto, ele tá construindo a casa nova para ele, né? Ah, quer dizer, pro casal lá, né? Que
1: mas
0: bonita,
1: ele
0: parabéns.
1: No particular do
0: particular,
1: senhor,
0: né?
1: É porque
0: no
1: ele mandou aqui na da rádio também.
0: Também,
1: daqui
0: então
1: a pouco,
0: vamos
1: daqui
0: ver
1: a pouco a gente lê uma dele.
0: Léo, um abraço para você e sucesso, parabéns pela casa. Ele que é construtor de casas, né? Ele faz casas de todos os tipos, né? É um pedreiro de uma profissão que ele tem, um dom que ele tem, muito bom, sabe? Então, parabéns para você, Léo, e continue. E a gente precisa de novos pedreiros, né? Então, a gente está vendo que a construção civil sempre cresce, sempre aumenta, e a profissão de pedreiro, de carpinteiro, eu acho que é uma profissão muito abençoada, né? Porque imagina se não tivesse um pedreiro, um carpinteiro para fazer as casas,
1: nós
0: né?
1: Morava onde, né? Né? Nós ia ter que morar em caverna, né?
0: Exatamente. Tá bom, um abraço para vocês aí. Vamos, então, com as primeiras participações do nosso programa.
1: Vamos lá, a começar aqui com quem está conosco aqui, a Rafaela.
0: Ó, Rafaela.
1: A Rafaela Leal, bom dia, tudo bem
0: bom
1: com
0: dia.
1: Vocês aí? Estamos na
0: tudo.
1: Escuta. Ela diz: manda um abraço para todos aí. É, Rafa, ela, né? Rafaela, ou o marido dela, Rafael.
0: Rafael, olha.
1: Os filhos, a Luana e o Cauã, a Silvana, a mãe dela, e o pai dela, o Quinzinho. E vamos de sorteio, coloca nós aí, ela diz assim.
0: Ótimo, boa sorte, né?
1: Boa sorte.
0: Já está participando.
1: Está concorrendo. Vamos aqui também, tem o Marcelo Scheide participando aqui conosco.
0: Bom, Marcelo, bom dia.
1: Na verdade, ele mandou um pouquinho antes do programa começar, mas eu acho que foi mirando no programa.
0: Sim, né? Ele está todos os domingos com nós.
1: Verdade.
0: Né? Um abraço para você,
1: ele diz,
0: Marcelo.
1: Bom dia, que hoje seja o início de algo incrível, abençoado por Deus.
0: Amém.
1: O Miguel de Lara.
0: Ô, Miguel.
1: Manda bom dia para o senhor, seu Floriano.
0: Bom dia. Miguel em polonês é Michał, né? Seu Michał, né? Então, Michał de Lara,
1: que chique.
0: Dobre, tudo
1: em polonês fica mais chique, né?
0: É mais chique, né? Porque nomes, Miguel é o nome universal, mundial, em todos
1: os lugares. É religioso, né?
0: O nome
1: é santo.
0: São Miguel Arcanjo, né? Que é o protetor nosso. E ele é xará, então, né? Fez
1: verdade,
0: a força que
1: verdade.
0: Tem, né? Para pedir uma bênção, uma proteção, né? Uma intercessão de São Miguel Arcanjo, né? Então, seu Miguel de Lara, aquele abraço para você.
1: É, uma mensagem aqui. Yes. Bom dia, Floriano.
0: Oi,
1: e assessoria. Olha, assessoria.
0: Uau,
1: Floriano e assessoria. Minha mãe rezava em polonês e dizia que Deus escuta em polonês.
0: Sim.
1: Olha só. É, Pedro Griborgi.
0: Ô, Pietro, dzień dobry, sovieco, dzieci mieszka na Ingwasza, né? Então, nosso amigo Pedro, né? Pedro Griborgi, padre, professor, meu amigo, dzień dobry para você. Saúde, paz, né? Alegria, sucesso aonde você estiver, né? Com certeza está na parte de filmagens, fotos, esses dias assim, de datas especiais, ele sempre faz presença e deixa registrado. Isso é muito importante, né?
1: Muito.
0: Porque registrar na Polônia, tem aquela tradição, né, Padre Pedrinho, em que um almoço, um encontro, gera uma foto. E essa foto vira histórica, né? Então, e nós, geralmente, o que é que a gente faz? A gente não registra esses momentos especiais, né? Pouco registra, né? E é muito importante deixar registrado, porque momentos em que nem que a gente vive certos momentos, não tem dois momentos, é único, é só esse. Vamos em frente, meu amigo Pedrinho.
1: Vamos lá, então. Bom dia, Floriano Mica. Bom dia. E Luiz Fernando, estou na escuta. Seu Venceslau Cru.
0: Oh, Venceslau, Mietek, né? Tudo de bom para você, de dobre, né?
1: Bom dia, Floriano. Bom dia. Maria Werner.
0: Maria Werner. Ô, oh, Maria, né? Tudo de bom para você. Bom dia.
1: De dobre, Florex. Deus de abençoe dobre a todos nós. Gratidão a Deus pela vida. Peço a música Sete Passos, Polska.
0: Polska.
1: É Olinda Novak.
0: Olinda, dia dobre pra você. Ó, oh, Sheldon Krokov. Daqui a pouco nós vamos tocar, sim, dona Olinda.
1: Bom dia, estou ouvindo aqui no boqueirão Eugênio Cezanowski.
0: Eugênio Cezanowski, dia dobre. Como é que tá aí? Tudo bom? Firme?
1: E aqui, ó, bom dia, sou o Leonardo Cezanowski.
0: Né?
1: E Jocelyne Cezanowski. Estamos ouvindo a rádio e queremos ouvir uma música com Celso Taborda.
0: Ótimo. Léo, aquele abraço para você, para sua esposa e para toda a família Cezanowski, né? Um ótimo dia para vocês. É uma abençoada semana também.
1: Aqui temos um áudio. Vamos áudio ouvir aqui,
0: vamos,
1: se for.
0: Vamos ouvir, sim. Se abrir,
2: oi,
0: né?
2: Bom dia, Floriano.
0: Bom dia.
2: Eu sou a Marilene Muskaleski, do Pinheiral de Baixo. Eu sou ouvinte de todos os domingos.
0: Ótimo.
2: E queria participar do sorteio.
0: Sim.
2: E pedir uma música, Sete Passos.
1: Olha, Sete Passos de novo.
2: Eu agradeço. Marilene Muskaleski é do Pinheiral de Baixo.
0: Pinheiral de Baixo, família Muskaleski. Aquele abraço para vocês. Um ótimo domingo. Já estão participando do sorteio. Boa sorte aí, tá?
1: Bom dia, amigo Floriano.
0: Bom
1: dia. Bom dia, Fernando. É o Almir de Curitiba.
0: Ô,
1: abraços.
0: Ô, meu amigo Almir, como é que tá você? Tudo bem? Bom dia. Aquele abraço para você lá em Curitiba e abraço para toda a família. Muito obrigado pela audiência e também pela mensagem.
1: Bom dia, tudo bem com
0: bom
1: vocês?
0: Dia.
1: Estamos na escuta. Um abençoado domingo para todos nós. Margarete da Colônia Francesa.
0: Margarete, Colônia Francesa. Bom dia, Margarete. Tudo bem?
1: Bom dia, galera. Tudo de bom,
0: bom
1: a nós.
0: Dia.
1: O seu Jubel mandando Jubel aqui.
0: Seu Jubel, junto com nós aí na Hora Polonesa. Um abraço. Bom dia pro senhor, tá?
1: Bom dia, estou
0: bom
1: na
0: dia
1: escuta. Quero entrar no sorteio. Deixa eu ver quem mandou. A dona Dircélia.
0: Dircélia, dona Dircélia.
1: Obrigado, dona Dircélia.
0: Tá no sorteio.
1: Está participando do sorteio. Vamos ver aqui. Temos mais um áudio aqui.
0: Isso.
1: Um não, na verdade, temos dois áudios. Vamos ouvir.
3: Bom dia, Floriano. Bom dia, Fernando.
0: Bom
3: aqui
0: dia.
3: É o Mar de Meta de Aerocali. E iniciando um novo mês aí com um aniversariante. A minha mãe amanhã estará completando uma nova idade aí. Ela mora no Rio das Pedras aí. Então, eu aqui de Aerocali homenageando para lá. Que seja uma abençoada semana, um abençoado mês para todos aí.
1: Muito obrigado.
0: Olha, meu amigo, tudo bem?
3: A minha mãe se chama Vilma Ferreira Demétrio.
1: Vilma,
0: dona
1: Vilma.
0: Ferreira, dona Vilma, muita saúde, paz, alegria, felicidade, né? Na manhã o seu dia de aniversário, mas a festa já começou hoje, seu filho Rader Ocário.
1: É muito provável que comemorem hoje,
0: exatamente,
1: né?
0: Exatamente.
1: Amanhã é segunda.
0: Na manhã
1: é
0: segunda, né? Mas então, vamos tocar o Stollard para ela, o parabéns, no finalzinho do programa também. Quero lembrar, aproveitando o embalo, eu tenho duas sobrinhas que vai fazer aniversário agora, uma amanhã, dia primeiro, né? A Eliane, como é que tá você? Jean Dobre, tudo bem? Minha filhada e sobrinha que sempre vem aqui na rádio, lembra dela, né?
1: Sim. Uhum.
0: Para você, muita saúde, paz, alegria, felicidade, Eliane. E no dia 2, outra sobrinha, a Fabiana, que é a irmã também da Eliane.
1: Olha,
0: né?
1: Dia 2, uhum. E dia 2.
0: Isso, a Fábio, para você, muita paz, alegria, felicidade. E o parabéns, o Stollard em polonês, vamos tocar para vocês no finalzinho do programa. Um abraço para vocês lá, tá?
1: Mais um áudio.
0: Bom dia.
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1: Dona Maria Vlodarsky, não sei se deu para compreender.
0: Maria Vlodarsky, ela estava com o rádio
1: muito perto, alto, né?
0: Mas
1: muito perto
0: dá para
1: nós
0: saber
1: celular
0: que ela está nos acompanhando,
1: sim,
0: né? Muito obrigado, né? Família Vlodarsky, dia dobre para vocês aí. Um abraço, tá?
1: Bom dia, Floriano.
0: Bom
1: Nando,
0: dia.
1: Aqui é a Jô. Um bom domingo e uma ótima semana para vocês e para todos os ouvintes. Um abração. Abraço, Jô.
0: Ô,
1: bom
0: Jô,
1: dia.
0: Obrigado. Bom
1: pra
0: dia
1: ela,
0: pra você, tá?
1: Pra você e pra toda a equipe da Farmácia Conceição aí.
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1: Prosseguindo aqui. Bom dia, estamos na escuta na Vila Maier, só curtindo as músicas boas, Dona Zenaide.
0: Dona Zenaide, olha que maravilha, Zenaide. Obrigado, Zenaide.
1: Bom dia, Nando e Floriano.
0: Bom dia.
1: Sou Jocilene Rebinski Cezanoski, estou na escuta aqui no Jardim Cristine. Olha ótimo aí. Domingo.
0: Ótimo, obrigado, família. Então, Cezanoski, né?
1: Isso, e como é, Rebinski.
0: Rebinski, né? Isso. Que tem Germinski também aqui em Palmeiras. E tem Rebinski. Ô, família Rebinski, dia dobre pra vocês aí. Obrigado.
1: Bom dia, Elizer da Água Clara. Estou ouvindo o programa e quero participar do sorteio. Está participando, Elizer?
0: Ô, Elizer.
1: Bom dia, amigos. Desejo um feliz domingo. Somos ouvintes de todos os domingos. Um abraço.
0: Obrigado.
1: Quem nos mandou? A Dona Olga.
0: Obrigado, Olga, né? Um abraço. Bom dia pra vocês aí.
1: Oi, bom dia. Bom dia. Ótimo programa. Quero participar do sorteio do programa Hora Polonesa. Quem está conosco é a Dona Bernadette Przybiowicz.
0: Bernadette Przybiowicz, dzień dobry. Obrigado. Já está no sorteio, né?
1: Bom dia a vocês que fazem o programa. Dia. Sou Zuleika da Água Clara, estou ouvindo o programa e quero participar do sorteio. Um abraço.
0: Ô, Zuleika, Água Clara, Palmeira, dzień dobry. Obrigado, Zuleika.
1: Bom dia, pessoal da rádio. Sirene Werner, Jardim Cristine. Quero participar do sorteio.
0: Obrigado, Sirene. Já está participando.
1: Bom dia, quero ouvir a música Rosa Branca e participar do sorteio Alcione Chon de Paiol do Fundo.
0: Paiol do Fundo Palmeira, né? Obrigado pela sua participação. Já está concorrendo aos 3, 4 brindes hoje, na verdade, que nós vamos sortear. Né?
1: Isso. Uhum. Quero participar do sorteio. Sou Dircélia Beija, junto com Ciro Beija. Está participando.
0: Está participando. Obrigado.
1: Bom dia, sou Eva Murchinski, aqui da Boa Vista, São João do Triunfo. Amo esse programa, quero participar do sorteio.
0: Olha, Boa Vista, São João do Triunfo, dia dobre para vocês aí, um ótimo dia. E eu agradeço a audiência de vocês, de toda a comunidade triunfense, né? Tanto da cidade como do interior. Vai então o meu abraço, o abraço do programa Godina Polsk, o abraço da nossa equipe, né, Nanda?
1: Sim.
0: Para todos os ouvintes de São João do Triunfo. E vamos ouvir a música Sete Passos?
1: Vamos lá, tivemos dois pedidos já, né?
0: Dois pedidos, né?
1: Uhum. Vamos lá, então. Com Inácio Aran.
0: Inácio, Igras Aran, né? Toque para nós aí, Inácio.

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1: Nesse momento, agora aqui nos estúdios da Rádio Ipiranga, 11 horas e 12 minutos. Comunicado de falecimento. A funerária Santa Clara comunica com grande pesar o falecimento do senhor João Maria dos Santos, ocorrido em sua residência às 8 horas e 1 minuto do dia 31 de 5 de 2026, aos 78 anos de idade. João Maria deixou a lamentar seus filhos, Rivaldo, Alessandro, deixa ainda dois netos, além de demais familiares e amigos. O seu velório está acontecendo na Capela Memorial Santa Clara, a partir das 11 horas e 30 minutos de hoje. O ofertório partirá às 13 horas do dia 1º, amanhã, de 6 de 2026, para o sepultamento no

0: Cemitério da Vilhinha. Sensibilizados, a funerária Santa Clara comunica o falecimento do senhor João Maria dos Santos, ocorrido hoje em sua residência aos 78 anos de idade.
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0: É isso aí, Celso Taborda, né? Programa Godina Polska, Hora Polonesa, aqui pela Rádio Ipiranga de Palmeira, 91.7 FM. Também a cidade clima do Brasil. E essa cidade semana clima. Mostrou o clima do Brasil
1: hoje,
0: mesmo.
1: Hoje, seu Florian, hoje, ó, quem vê o céu limpo, limpando agora, ó, céu azul lá fora, não diz que tinha aquele nevoeiro assim, tampando tudo hoje de manhã.
0: Tudo.
1: Mas
0: olha,
1: já
0: de
1: tá
0: manhã,
1: limpando,
0: hoje,
1: que bom. Tá
0: hoje
1: um tempo
0: já,
1: bonito.
0: Hoje
1: bonito.
0: Já fez três estações e quase uma chuva durante ainda a madrugada, né?
1: Não dá pra falar muito, senão não. Já vem a chuva.
0: Exatamente.
1: O São Pedro escuta, então vocês querem?
0: É, vamos mandar chuva aí pra Palmeira, pra região, né? Mas vamos falar... 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
2: Bem do ladinho.
0: E viva os noivos, né? E viva nossos amigos ouvintes da Godina Polska, Hora Polonesa. 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Aquele abraço para você, Sebastião de Castro. E mais uma vez, de coração, agradeço pelos brindes que você trouxe para nós fazer o sorteio para nossos amigos que participam das mensagens e que acompanham o programa Godina Polska Hora Polonesa. É, como é que tomo de mensagens? Vamos começar então a registrar as participações dos nossos amigos e nossas amigas ouvintes do programa.
1: Vamos lá então. Bom dia, estou na escuta da Rádio Ipiranga, Hora Polonesa. Feliz e abençoado domingo, a Dona Maria José. Obrigadão aí, Dona Maria, pela participação. Um abraço para a senhora. Bom dia, Floriano. Peço para tocar uma música para minha irmã Eurides, que hoje completa 86 anos, de sua irmã Carlota.
0: Carlota, ó, Dona Eurides, 86 anos. Parabéns para a senhora. Muita saúde, muita paz, muita alegria, né? E vamos tocar o parabéns em polonês para a senhora no finalzinho do programa. Beleza? Muito obrigado, né? Por vocês registrarem essa data tão importante, né? Que a senhora está fazendo 86 aninhos, né? E sua irmã Carlota também, que tá, deve estar junto, né? Aquele abraço para vocês aí.
1: Bom dia, Floriano e Nando. Bom dia. Aqui é o Jorge. Um bom domingo para vocês e todos os ouvintes. Um abração.
0: Ô, Jorge, bom dia. Tudo de bom para você, tá?
1: Bom dia. Aqui é Sirlene Agotani. Estou acompanhando o programa Hora Polonesa do Núcleo João Paulo II. Participar do sorteio. Obrigado.
0: Obrigado. Tudo de bom para você aí, tá? Núcleo João Paulo II de Palmeira, né?
1: Isso. Bom dia. Gostaria de participar do sorteio. Franciele Rusgoski e meu filho Carlos Eduardo Rusgoski.
0: Ótimo. Um abraço para vocês aí, família Rusgoski, né?
1: Bom dia, sou o Daniele do Jardim Cristina. Bom dia. Abençoado domingo a todos.
0: Amém. Obrigado. E pra você também, né?
1: Temos um áudio aqui, acho que é da dona Terezinha.
0: Vamos ouvir. Vamos ouvir, então.
3: Eu sou o amor da avó. Segurou? Bom dia, Floriano Mica. Eu preciso de uma música bem bonita. Tô aqui sentado no sofá, fazendo almoço, tô assistindo vocês.
0: Ótimo.
3: E a Terezinha que trabalha na rádio, eu quero uma música com a Serrano, bem bonita.
0: Ótimo.
3: E sempre escuto você todos os domingos. Eu e a Maria ficamos sentados, toda a família escutando você.
0: Uai, que
3: fazendo
0: maravilha.
3: Fazendo almoço e escutando.
0: Que alegria.
3: Um bom dia pra você, um bom domingo.
0: Entendeu? Ótimo, pra você também. Pra você e todos da família que estão sentados, né, acompanhando o programa. Eu desejo a vocês que Deus abençoe vocês ricamente sempre. Muito obrigado de coração, tá?
1: Na sequência... Bom dia, Floriano.
0: Bom dia.
1: E Edenilson. Não é o Edenilson hoje, é o Luiz Fernando.
0: Um abraço, então, para o Edenilson Miranda, que com certeza está nos acompanhando.
1: O Edenilson Miranda estava ontem aqui.
0: Estava ontem,
1: hoje,
0: isso.
1: Hoje ele está folgando.
0: Ótimo.
1: Aqui é a Liciana de Araucária. Quero homenagear a sogra, minha sogra, Vilma Demétrio, que amanhã está de aniversário. Amanhã. Que Deus abençoe, né? Com saúde. Um abraço. Bom domingo a todos.
0: Isso, então, Vilma Demétrio, né? Amanhã. Está de aniversário, dia 1º de junho, começo do mês, já temos aniversariante. Então, para a senhora, nós vamos tocar o Stola do Parabéns no finalzinho do programa.
1: Bom dia, gostaria de participar do sorteio. Hilda Hansen Rusgoski e o marido Félix Rusgoski.
0: Olha aí, Félix Rusgoski, tudo de bom aí para vocês, né? Um abraço, obrigado pela participação e pela audiência.
1: Bom dia, Floriano e Nando. Estamos na escuta. Gostaria de homenagear minha filha Jocely, que está de aniversário hoje. Poxa, e quero participar do sorteio. Coloque a Jocely para participar também.
0: Ótimo.
1: É a família Diádio, em Correias.
0: Diádio,
1: quero uma música dos irmãos Ponchek.
0: Olha aí, família Diádio de Correias, né? Então tem aniversário na família.
1: Aniversário
0: hoje,
1: da Jocely.
0: Jocely, para você é saúde, paz, isso. Felicidade, muitos anos de vida, sucesso, ok? Estola de parabéns já no finalzinho do programa,
1: Só para registrar, quem mandou a mensagem foi a Dona Irene.
0: Dona Irene, né? Dona Irene, obrigado por você mandar a mensagem, lembrando essa data do aniversário tão importante, né?
1: Bom dia, gostaria de participar do sorteio. Ah, não, já li essa aqui. Eita, que tô mais perdido que essa aqui. Bom dia, aqui é do Boqueirão, Claudete na escuta.
0: Ô, Claudete, bom dia. Abraço pra vocês aí, tá?
1: Bom dia, quero participar do sorteio. Vilmar Werner,
0: de Andobre, bom dia, né?
1: Bom dia, Floriano e Nando.
0: Bom dia.
1: Sou Janete Bassani. Moro na Vilinha. Peço a música Rosa Branca para oferecer para minha filha Ana Júlia e pro marido Sérgio e pro meu pai Damásio, que mora no Rincão do Coxo. Olha, e para toda a minha família, quero participar do sorteio.
0: Um grande abraço para vocês aí, então, né? Muita felicidade, paz, alegria. Bom dia, tá?
1: Bom dia, Floriano e Nando.
0: Bom dia.
1: Na audiência em Campestre de Vieiras.
0: Olha aí.
1: Não esquece de mandar alô pros meus pais, Benjamin e Albertina Cardoso, também para minha esposa, Caroline Martins. Coloca nós no sorteio. Então, assinado Vanderlei.
0: Vanderlei, né? Ele tá falando, então, pros avô, né?
1: É, pros pais dele, Benjamin e Albertina Cardoso.
0: Benjamin e Albertina, né, Cardoso, que estão nos acompanhando. Aquele abraço para vocês aí, tudo de bom, tá? Um ótimo domingo.
1: E também para a esposa dele, Caroline Martins.
0: Oh, isso, vai abração, né? Tudo de bom aí para vocês.
1: Bom dia, família. Bom dia. Rádio Piranga, estamos na escuta aqui no Faxinal dos Quartinhos, Lindamir Lopes Camargo.
0: Ô, Lindamir, todos os domingos estão com nós, né? Família Lopes e Camargo. Bom dia,
1: falando em família Camargo, ó. Bom dia, estamos na escuta. Um abençoado domingo para todos vocês. Nathalie. Amém. Camargo.
0: Ô, Nathalie, aquele abraço. Obrigado, hein? Obrigado.
1: Bom dia, Ana Lúcia da Vila Rosa.
0: Oi, Ana Lúcia. Bom dia, Ana Lúcia. Que legal que você está junto com nós aí.
1: Bom dia, aqui é Alice Codebella. Manda um abraço a todos. Quero participar do sorteio.
0: Isso, Alice, né? É Goldebella, né?
1: Isso.
0: Isso. Um abraço para você. Já está participando. Obrigado, tá?
1: Bom dia, seu Floriano. Bom dia, Fernando.
0: Bom dia
1: a todos. Qualquer um aí do... Qualquer uma aí do seu taborda já tá valendo, beleza?
0: Olha aí. Aí é bonito, né? Tem, aí é bom.
1: Separamos umas aqui.
0: Separamos as melhores, né? E todas isso as aí. Músicas são muito boas do Celso, né? Mas tem as melhores também, que são mais ouvidas e o pessoal gosta.
1: Exatamente.
0: Mais.
1: Exatamente. Né? Bom dia, tudo
0: bom
1: bem?
0: Bom dia.
1: Gostaria de mandar um abraço para minha mãe Rosa, meu pai Francisco Krzyzewski, de Pinheiral de Cima, e quem pede é sua filha Rosângela.
0: Rosângela. Então é o seu Francisco, né? E a dona Rosa, né? Krzyzewski. Dzień dobry para vocês, um abração, né? Tudo de bom aí. Dużo zdrowia i szczęścia, né?
1: Dzień dobry, Floriano. Dzień dobry. Nando, gostaria de participar do sorteio. Aloysio Pawlak, do centro.
0: Aloysio Pawlak, né? Do centro aqui de Palmeira. Aquele abraço. Dziękuję za audycję, né? Muito obrigado pela audiência.
1: Ah, muito obrigado pela audiência. Roberto Damião Reniel e Sônia ligadinho, coloca nosso nome no sorteio aí.
0: Sim, já está, ó, tá
1: participando. Bom dia, Floriano,
0: estamos
1: na escuta do programa, deixa eu ver quem é. O Adriel da Nova Restinga.
0: Adriel, Nova Restinga, aquele abraço, obrigado.
1: Bom dia, gostaria de participar do sorteio. Reginaldo Franco.
0: Reginaldo Franco. Ô, Reginaldo, abraço. Obrigado pela audiência, tá?
1: Bom dia, Floriano.
0: Bom
1: dia.
0: Estamos
1: ouvindo aqui em Boa Vista e quero participar do sorteio. É a Marta Iantas.
0: Marta Iantas. Boa Vista, Palmeira, né? Aquele abraço para você, Marta Iantas, e toda a família e toda a comunidade de Boa Vista, Palmeira. Aquele abração, viu?
1: Um joinha aqui também da Luzia Campa,
0: Luzia
1: mandando Campa. Mensagem para nós.
0: Ô, Luzia, dia dobre para vocês aí, tudo bem?
1: Bom dia, Floriano.
0: Bom
1: manda
0: dia.
1: Um abraço para nós aí. A Royce, Luiz e João, também quero participar do sorteio. Somos da Vila Rosa.
0: Vila Rosa, aqui de Palmeira. Que bom. Vila Rosa é um dos maiores bairros da nossa cidade, né?
1: Isso aí.
0: Muito bom o nosso bairro aí da Vila Rosa. Aquele abraço para vocês aí, tá?
1: Bom dia, bom pessoal dia. Da rádio. Eu sou o Cigano do Pedágio. Quero participar do sorteio.
0: Cigano do Pedágio. Cigano do Pedágio. Ô, Cigano do Pedágio, tá participando. Obrigado pela audiência, tá?
1: Bom dia, Floriano.
0: Bom dia.
1: Gostaria de participar do sorteio. Natália Pawlak, do Jardim Cristina.
0: Natália Pawlak, do Jardim Cristina, né? Bom dia, aqui é o Christian Paiol do Fundo. Quero mandar um abraço para meus avós, Ambrósio e Olinda Tretchok. E quero participar do sorteio. Já está participando, Christian, né? E um forte abraço, então, né? Para o seu Ambrósio, para a dona Olinda Tretchok, lá do Paiol do Fundo, município de Palmeira. Uma comunidade muito boa. Abraço a todos vocês aí, tá?
1: Dzień dobry, Floriano e Fernando. Estamos em São José dos Pinhais,
0: Oi.
1: Na escuta do programa Hora Polonesa. Abraços e um ótimo domingo a todos. Vitorino Nalepa.
0: Opa, Victor Nalepa, dzień dobry. Serdecznie dziękuję za audycję. Dużo zdrowia i szczęścia. Oi, aqui é a Adriane Rogalski. Estou escutando o programa. Ô, Adriane Rogalski, dzień dobry. Muito obrigado. Né? Bardzo dziękuję za audycję.
1: Bom dia, manda um parabéns para Bruna e para o Pedro Lucas, que se casaram ontem. Quem pede é seu tio Dirceu Huck, de São Pedro.
0: De São Pedro, então um casal novo, começou então uma família nova ontem, que Deus abençoe ricamente, que vocês sejam muito felizes, né, como a nova família que vocês começaram a formar a partir da data de ontem. Deus abençoe vocês sempre.
1: Bom dia, peço que mandem um abraço para os meus sogros, José e Maria Inês Soares Pavilac, que estão comemorando o aniversário de casamento hoje.
0: Hoje, é? Quantos anos?
1: Silvana e Joselei Pavilac, ela não fala.
0: Silvana, Joselene Pavilac, né? Pavilac,
1: isso,
0: né?
1: Isso.
0: Ótimo. Então, para vocês que estão comemorando a data, né, de casamento, Deus abençoe vocês ricamente, seja muito feliz e sucesso para vocês.
1: Bom dia.
0: Bom
1: dia.
0: Estamos
1: na escuta aqui no Faxinal dos Quartins, Márcia Camargo e família.
0: Ótimo. Obrigado, Márcia e família, pela audiência.
1: Bom dia, Floriano.
0: Bom
1: dia. Estou na escuta do programa aqui no Faxinal do Silva. Tecla Volski.
0: Ô, Tecla Volski, dia dobre para você, para toda a família e toda a comunidade do, né, do Faxinal do Silva.
1: Também o Delmir manda joinha aqui para nós. Obrigado,
0: obrigado, Delmir. Delmir.
1: Bom dia a todos da rádio, um bom domingo a todos. Aqui é a Caroline Martins, de Campés de Vieiras, quero participar do sorteio. Ela que recebeu um abraço agora há pouco do marido Vanderlei. Ele mandou mensagem, agora ela manda mensagem
0: agora
1: dela.
0: Tá mandando mensagem para nós. Obrigado, tudo de bom aí para vocês, tá?
1: Bom dia, Floriano. Estamos na escuta aqui no Pinheiral de Cima, família Krzyzewski, Everaldo.
0: Everaldo Krzyzewski, dien dobry.
1: Esse participa todos os domingos,
0: todos,
1: né,
0: os domingos. Ach, razem z nami, né? Razem, serdecznie dziękuję i dużo zdrowia i szczęścia dla was, né?
1: Bom dia, Floriano.
0: Bom dia.
1: Estou ouvindo vocês do Rússio 1. Gostaria de participar do sorteio. Ouvinte de todos os domingos. Oi, Marlene Aparecida dos Santos.
0: Ô, Marlene. A Marlene Aparecida dos Santos. Muito obrigado pela audiência, tá?
1: Bom dia, meus amigos. Manda um abraço aqui para minha esposa, que está de aniversário hoje, e para meus pais, Marcos Krupa.
0: Ô, Marcos, quem que tá de aniversário hoje lá?
1: A esposa dele.
0: A esposa dele é do Marcos Krupa.
1: E ele manda abraço para ela e pros pais.
0: Pros pais. Então, vai primeiro abraço para, né, pro Marcos, pra esposa que tá de aniversário. Deus abençoe você sempre, ricamente, né? Abençoe a sua família e abençoe também o sogro, pan Albino, né? Albino e Milka Krupa, dien dobry, lovas, dużo zdrowia i szczęścia, né? E também pro Sérgio, que tá bem do ladinho ali, mora, né? No pátio junto ali. Sim. Sérgio, para você, para tua esposa, para toda a família, né? E também pro Marcos, né? Marcos Ruschinski, né? Que é gero, e também pra filha, né? Do seu Albino, a dona Milka, que é casada com o Marcos, que agora não tô lembrando o nome. Mas vai aquele forte abraço para todos vocês aí, tá bom? Dziękuję za audycję.
1: Bom dia,
0: bom
1: quero
0: dia.
1: Participar do sorteio. Acredito que deve ser Vanilda o nome da ouvinte que está nos mandando a mensagem.
0: Sei.
1: Vanilda. Muito obrigado pela participação.
0: Deve ser Vanilda, né? Uhum. Isso. Obrigado. Tudo de bom aí, tá? Abraço.
1: Bom dia, Floriano.
0: Bom
1: que
0: dia.
1: Deus abençoe vocês aí da rádio.
0: Amém.
1: Nossa comunidade está muito triste.
0: Ué.
1: Com a perda de nosso amigo Ariel Viante.
0: Ah, o Viante.
1: Ele,
0: Ariel,
1: com seu, como sempre, animou os eventos de nossa comunidade e do grupo de jovens da paróquia. Vai fazer muita falta. Vai em paz, meu amigo Ariel. Uma homenagem da comunidade da Vila Rosa.
0: Ah, da Vila Rosa, né? Sei, sei. A Vila Rosa, eu sei, eu conhecia, né? O Viante, né? Que faleceu. A gente ficou muito triste, sabe, né? Então, lamentamos muito, profundamente, né? Vamos ser solidários com a família, com os amigos e registrar os momentos bons da história da vida dele, pela animação que ele fazia, pela participação no grupo de jovens. E vamos seguir o exemplo dele. E eu tenho certeza que Deus já o acolheu de braços abertos lá no céu, né? Bom descanso para o nosso amigo Viante, né? E força, família aí, a vida continua. Força para os amigos aí, vamos ficar com os bons exemplos do nosso amigo, né?
1: Bom dia,
0: bom
1: tudo
0: dia.
1: Bem? Estou ouvindo o programa, quero participar do sorteio. Jussara Osternak, do Centro.
0: Osternak, ô Jussara, bom dia, obrigado pela audiência, tá?
1: Bom dia, Deus
0: bom
1: abençoe
0: dia.
1: Vocês sempre.
0: Amém.
1: Quem nos manda é o Altivir Ferreira.
0: Altivir Ferreira, ô Altivir, como é que tá? Tudo bem? Abraço. Obrigado pela audiência.
1: Bom dia, Terezinha Mol, do Passo do Tio Paulo.
0: Ô, Terezinha, né? Tudo bem?
1: Bom dia, Reni Passoni.
0: Reni Passoni, bom dia, Reni. Abraço.
1: Marlene Bá Passoni também.
0: Marlene Bá Passoni, dien dobre, bom dia, né?
1: Bom dia, tudo certo? Estamos na escuta
0: tudo.
1: Aqui no São Pedro, Sérgio e Gisele.
0: Sérgio e Gisele, lá na comunidade de São Pedro, né? Então, comunidade de Chientego Pietra, né? Chientego Pietra, que é o padroeiro da comunidade lá. E eles, vocês sempre nos acompanham. Forte abraço, Deus abençoe vocês, por intercessão de São Pedro.
1: Temos mais um áudio aqui.
0: Vamos ouvir.
3: Oi, bom dia, Floriano e
0: bom
3: Fernando.
0: Dia.
1: Bom dia.
3: Julita Escolimasque do Jardim Cristina. Estou ligando para mim, escutando o programa, fazendo almoço também.
0: Ótimo.
3: Acabei de chegar da celebração e quero participar do sorteio, tá bom?
0: Então, ótimo.
3: Bom fim de semana para vocês aí, tá? Feito, tchau.
0: Tá, beleza, tchau. Obrigado. Como é bom, né? Preparando o almoço na companhia, né? Da minha, Floriano, do amigo Fernando, né? E acompanhada com as boas músicas típicas polonesas. Um abraço para você e um smatsnego obiado. Quer dizer, um excelente e saboroso, gostoso almoço para você. Sim. Aí, tá?
1: 11h39, vamos de música,
0: vamos de música,
1: seu Floriano?
0: Vamos, e voltamos já com as mensagens do programa. Né?
1: Já tá bom para tocar Rosa Branca?
0: Já, Ruja Bial agora, então.
1: Vamos lá.
0: Ouvir, né? Uhum.

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2: Isso aí, estamos de volta, programa Godina Polska, programa Hora Polonesa, aqui pela Rádio Ipiranga de Palmeira, 91.7 FM. Pan Ludwig Fabiano, Fabian Kuznick, Jan Dobre, nosso gerente da emissora aqui da Rádio Ipiranga, né, sempre nos acompanhando, sempre nos apoiando, né, e é o nosso gerente da emissora aqui da Rádio Ipiranga, tá, né? Abraço para você e toda a sua família. 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Um abraço, tudo de bom. E vamos então, continuando com as nossas mensagens, mas eu gosto, sabe, de ver, pegar novidades. A gente como brasileiros, né? Nós como a gente se orgulha da nossa pátria, de ser brasileiro. E quando a gente vê alguns brasileiros em que sobem, que estão no topo lá no mundo fazendo sucesso, né? Ou fazendo trabalho maravilhoso, que nem lá no Vaticano. Eu não sabia, né? O Vaticano tem o coral, em que cantam várias línguas, aquelas execuções das cerimônias oficial em que acontecem no Vaticano com a sua santidade, o Papa, né? E com as pessoas em que visitam as autoridades, tem o maestro que rege a banda, né? Que rege o coral. E esse maestro é brasileiro, né? Você vê que maravilha, só, né? Eu não sabia, não tenho o nome dele, né? Mas é um registro que a gente faz assim, importante, que pessoas aqui do Brasil, lá fora, prestam grandes trabalhos, né? Que nem esse trabalho do maestro lá do coral do Vaticano Roma. E aqui nós temos...
3: O nome desse senhor é Marcos Pavan.
2: Marcos Pavan, é. Olha aí, obrigado por você descobrir, né?
3: Diretor e maestro da prestigiada Capela Musical Pontífica.
2: Pontifícia. Pontifícia, exatamente.
3: O Coral do Papa.
2: Coral do Papa. Olha aí, né? Nosso querido Papa, né?
3: Marcos Pavan, o nome Marcos do maestro,
2: Pavan.
3: Então.
2: É, e Pavan tem bastante aqui no Brasil. A gente vê, sim, empresas e tal, né? E de repente, né? Ele se desponta. Pavan deve ser de origem italiana também, né?
3: Deve ser
2: origem italiana,
3: já,
2: né?
3: Já estão meio por lá, né, no Vaticano.
2: Já são de lá,
3: fica,
2: né?
3: Fica muito longe, né?
2: Vieram aqui, migraram para o... vieram para o Brasil, fazendo um grande trabalho, né, pro nosso país. E também, com certeza, fazendo um grande trabalho lá na Itália. Porque... e para o mundo, né? Porque quem não visita... todos que vão para a Itália visitam Roma, né? Roma é uma cidade turística, histórica. E é a capital, né? O coração da Igreja Católica no mundo. Vamos com as mensagens?
3: Vamos,
2: né?
3: Vamos.
2: Não abri ainda aqui, ó, né? A gente tá falando, hein? Coisas, né, tão boas, interessantes, né? Informação.
3: Pois é, tá cheio de gente que querendo
2: participar. Que bom, que bom. Que alegria que vocês sempre estão com nós aí. E lembrando, quem vai mandar mensagem hoje vai concorrer a 4 brindes. 2 brindes, nosso amigo Sebastião de Castro. Um é um balde, né? Vamos falar de balde de mais
3: enorme,
2: de 60 litros.
3: Enorme,
2: é enorme.
3: De plástico.
2: Olha, Sebastião de Castro.
3: Multiuso.
2: É o maior que você trouxe até hoje, né? Depois tem aqui esse...
3: dosador, né?
2: É,
3: dispenser, isso. Dosador. Que tem também várias utilidades aqui, uma, sim, coisa muito prática. Lembrando, ele parece um frasco daqueles frascos de perfume grande.
2: Perfume grande.
3: E você pode colocar inúmeros produtos ali. Isso. Como eu disse, dá para colocar álcool em gel, dá para colocar detergente, dá para colocar sabonete líquido. Enfim, é multiuso.
2: Isso aí. Mas também... 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
2: 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Mas vamos também falar do nosso amigo Adão Stanches, que muita gente não toma nem, não quer tomar refrigerante, de manhã é ruim, não quer tomar vodka, não quer tomar uma cervejinha, uma piva. Então, toma um bom chimarrão. 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É os brindes em que nós vamos sortear hoje por nossos amigos e nossas amigas ouvintes. Vamos de mensagem, meu amigo Nando, né?
3: Bora lá. Bom dia, estamos Bom dia. Ligados no programa aqui na Vila Rosa. Evandro Cezanoski,
2: Gendobre. Gendobre.
3: Obrigado, Evandro. Bom dia, família Kostrezevski, que está ouvindo o programa. Manda um abraço para a Josilene Kostrezevski, que está de aniversário hoje. Uai. Põe o nome dela no sorteio, obrigado. Como Olha é quanta gente de aniversário.
2: Como é que é o nome dela? É?
3: Josilene Kostrezevski.
2: Olha, Josilene, né? Será Isso. que era, é Kostrezevski?
3: Kostrezevski.
2: Gendobre.
3: E quem manda, mensagem, aliás, deve ser a irmã dela, né? A Joseli.
2: Joseli. Então, para você que está de aniversário hoje, saúde, paz, alegria, felicidade e os dólares, parabéns já no finalzinho do programa.
3: Um abraço pro pessoal do Lago, inclusive.
2: Ah, bom
3: dia. Bom dia, quero participar do sorteio. Sou o Terezinha de Jesus Wisbinski. Sou ouvinte todos os domingos.
2: Ô, Terezinha Wisbinski, né?
3: Isso.
2: Que bom, obrigado, né? Felicidade para vocês aí.
3: Bom dia para Bom todos dia. Vocês da rádio Bom e todos dia. Os ouvintes. Gostaria de pedir para colocar minha mãe para participar do sorteio. Natália dos Santos Monteiro, da Vila Rosa. Tenha um abençoado domingo a todos.
2: Amém.
3: Quem
2: vocês
3: mandou
2: também.
3: Foi Maria Angélica.
2: Maria Angélica, para vocês também. Ótimo domingo.
3: Bom dia, Ivete Euric do Quero Quero.
2: Ivete Euric, né? Gendobre, bom dia pra vocês aí. Abraço a todos.
3: Bom dia, manda um abraço pro Vadico Borges, de Guaraúna dos Borges. Família na escuta aqui.
2: Vadico Borges. Ô, Vadico, como é que tá? Um abraço pra você e toda a família ali. É, como é que é o nome do lugar? É Guaraúna?
3: Guaraúna dos Borges.
2: Guaraúna dos Borges. Uma comunidade muito legal, muito boa, né? Tem só gente boa lá. Abraço a todos vocês aí.
3: Bom dia, Eliane Bom dia. Camilo, aqui no, do Pinheiral de Cima, na escuta. Ótimo. E ela mandou também um áudio aqui, vamos ouvir.
2: Vamos ouvir, então.
4: Bom dia, Floriano.
2: Bom dia.
4: Eliane, do Pinheiral de Cima. Gostaria de mandar um abraço para meus parentes lá do Guaraúna dos Borges, Silvio, Camilo e Leonice Margraf. Estamos todos na escuta.
3: Deu bem certo, hein?
2: Que bom, então, né? Abraço para você, muito obrigado pela audiência e pela mensagem, né? Então vai um forte abraço lá pro pessoal de Guaraúna que ela mandou, né? Ótimo domingo para vocês.
3: Bom dia, estamos bom dia. Na escuta no Faxinal dos Quartinhos, Mara Camargo e Lívia Camargo Varchak. Queremos participar do sorteio abençoado final de semana.
2: Amém, para vocês também aí, né?
3: Família Camargo e Varchak.
2: Camargo e Varchak, todos os domingos com nós aí, tá? Estão no sorteio e boa sorte a todos vocês, tá?
3: Gendobre, Floriano e Nando, sou Regina Riffert de Santa Bárbara. Estamos na escuta da Hora Polonesa, somos ouvintes de todos os domingos, um abençoado domingo a todos.
2: Amém, para vocês também aí, um ótimo domingo, né?
3: Bom dia, Floriano, tudo na escuta, quero participar do sorteio, um abraço.
2: Outro, obrigado, tudo de bom aí.
3: Bom dia, estamos bom na dia. Escuta, que é Rosicléia.
2: Rosicléia
3: Maier. Obrigado, dona Rosicléia.
2: Um abraço para vocês aí, família Maier, né? Bom dia.
3: Bom dia, quero participar do sorteio. Aqui é a Juliana e Bastos do Pinheiral de Cima. Eu e minha mãe, Zita Kowalski, estamos na escuta. O pequeno também. Escuta ótimo. Vocês todos os domingos.
2: Olha que maravilha, né? Família Zita Kowalski, né? E as pessoas que estão junto aí, pô, menino, né? O menino, o pequeno, né? O pequeno deve ser menino, né?
3: Isso.
2: Pô, pequeno aí, abracinho, abraço para você, viu? Obrigado pela audiência, tá?
3: Bom dia, na escuta do Faxinal dos Quartins, Dejanir Varchak.
2: Ô, Dejanir, bom dia, como é que tá? Tudo bem? Tranquilo? Família do Dejanir, pra você, Dejanir Varchak, pra toda a sua família. Um forte abraço e pra toda a comunidade do Faxinal dos Quartins, né?
3: Bom dia, estamos escutando o programa aqui no Jardim Santa Rosa, na casa do Jorge, meu irmão, Janete Viatroski Paz.
2: Ó, Janete Viatroski, ô, Janete, tudo de bom aí para vocês, um abraço para você e todos que estão junto aí, tá?
3: Beleza?
2: Beleza.
3: São 11h59, vamos ouvir uma música para nós ir para o sorteio, seu Floriano?
2: Vamos lá, então, mais uma música
3: agora, da Godina. Agora que deu tempo de trazer uma do Celso Taborda.
2: Vamos ouvir, então, né? Vamos ouvir.

0: Isso aí! Godina Polska, hora polonesa. Está chegando, é o final, né, Fernando? Né?
1: É isso aí.
0: Final, já passamos do horário.
1: Na verdade, já é meio-dia, já passa do meio-dia. O Gilmar tá que tá...
0: Gilmar,
1: tá
0: se acalma.
1: Tá emagrecendo de nervoso com nós ali.
0: Gilmar,
1: Deus o livre.
0: Coma
1: a sobremesa. Calma, Gilmar. Calma, Gilmar. Que já terminamos aqui. Não se preocupe.
0: Isso,
1: não
0: ele
1: se
0: pode
1: preocupe.
0: Comer a sobremesa sossegado ainda.
1: Pode, pode.
0: Vamos para o sorteio, então? Já abriu todo o sistema, todos estão participando. Quem foi lido, não foi lido. Forte abraço a vocês, de coração agradeço. Boa sorte para vocês todos, né?
1: Então vamos lá ver quem são os ganhadores de hoje.
0: Isso.
1: A começar pela nós nem pelo sabemos grande. O nome, o balde plástico, que é enorme aqui. O ganhador vai ter muita coisa para usar nesse balde. É um balde muito bonito, muito prático.
0: Sabe o que dá pra fazer aqui? Às vezes dá pepino. É pra época de...
1: Nossa, dá pepino pra algum tempo, né?
0: Amassar uva, quem ganhar
1: dá pra amassar uva, mas dá pra um monte de coisa.
0: Nossa, o Leonardo Puchowski lá, né? Ô, Leonardo Puchowski, você não ligou, você não tá concorrendo, mas pra pois ele que faz suco de uva, faz vinho, aí,
1: A pessoa pode até entrar dentro pra pisotear as uvas, né?
0: E não vamos dar muito.
1: Como se fazia antigamente,
0: exatamente,
1: né?
0: Exatamente, sistema antigo. Né? E bom que era, vinhas
1: bom que era. Enfim, vamos lá pros ganhadores, vamos parar de fazer firula. Vamos lá que o ganhador do balde plástico, como nós estamos chamando, mas talvez o nome seja outro, mas... É isso.
0: Sim.
1: É Jussara Osternak.
0: Jussara Osternak.
1: Já o ganhador do dosador Spencer, né? Que tá escrito ali.
0: Isso.
1: Também um brinde muito bom.
0: Muito bom. Muito bom. Obrigado, Sebastião de Castro.
1: Jocilene Rebinski Cezanowski.
0: Olha aí, ó. Jocilene, né? Parabéns, parabéns.
1: A erva mate polaca.
0: Isso.
1: Ela foi para dona Alcione Chon, do Paiol do Fundo.
0: Alcione Chon, Paiol do Fundo. Palmeira,
1: Chon ou Shen, às vezes, né? Às vezes se ele é Shen, né?
0: Você pode vir buscar os brindes aí. Os três, né? Estão aí. O quarto pega o vale aqui.
1: Pega o vale brinde aqui na recepção. Vai tirar daí o seu
0: brinde. Com Maurício lá, né?
1: Isso, lá na Colina Shopping. É um brinde valendo um litro de vodka. Quem ganhou foi o seu Edilson Pavilac.
0: Edilson Pavilac, um litro de vodka, então, né? Isso. Olha aí, né? Beleza, que
1: então,
0: bom.
1: Vamos só ler mais uma vez os ganhadores, para caso não tenha, alguém não tenha ouvido. Ó.
0: Isso.
1: O balde plástico foi para dona Jussara Osternak. O dosador dispenser foi para dona Jocilene Rebinski Cezanowski. A erva mate polaca foi para Alcione Shen, ou Shon, do Paiol do Fundo. E o vale brinde, valendo um litro de vodka da Colina Chopp, foi pro Edilson Pavilac. Todos esses brindes a pessoa pega aqui na recepção da Ipiranga FM.
0: Ótimo. Muito obrigado a todos vocês que ligaram. Hoje, então, quatro ganhadores de todos que participaram, né?
1: Isso aí.
0: Domingo que vem tem mais, se Deus assim nos permitir. De coração, quero agradecer a cada um de vocês, a cada uma de vocês que acompanharam o programa Godina Polska, Hora Polonesa, aqui pela Rádio Ipiranga de Palmeira. Muito obrigado. Um ótimo domingo a vocês.
1: Seu Floriano Stola?
0: Ah, tem o Stola mesmo. Stola para os aniversariantes.

0: pessoa, essa Viasca, Viasca, estrela que brilha, né? Hoje, a semana passada, quem fez? Amanhã, quem vai fazer, né?
1: Muita gente fazendo aniversário, muita gente,
0: né? Minha sobrinha Eliana e Fabiana, lá em Contenda. E em nome delas, vai assim um forte abraço a todos os aniversários. Deus lhes conceda muita saúde,

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11: Muito bem, boa tarde, o nosso abraço. Estamos aí chegando aqui pela 91.7. Tá iniciando, né? Estamos aí chegando, começando mais um Misto Musical aqui pela Ipiranga FM. Muito bom, até as 2 horas, 14h15, mais ou menos por aí. São 2 horas, não é, gente? São 2 horas, a partir de agora, de programação para você que está ouvindo a Ipiranga nesse momento. São músicas de qualidade, aquele pensamento, né, de dias melhores. Vamos tentando passar tudo isso para vocês que estão ouvindo a Ipiranga a partir de agora, com a programação aqui do amigo Gilmar Antônio.
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11: Muito bem, deixa eu começar o programa com a nossa mensagem. Hoje, a nossa mensagem desta tarde, desse domingo, é voltada à data de Corpus Christi. Vamos, portanto, refletir um pouco. A data de Corpus Christi é comemorada 60 dias após a Páscoa e relembra a ressurreição de Cristo e o sacrifício que ele fez por nós ao ser sacrificado na cruz, para pagar por todos os nossos pecados. É um dia de reflexão e agradecimento por tudo que foi nos concedido e que envolve fé e santificação do Espírito. É o momento de comemorar a presença de Deus através do Santíssimo Sacramento e também de firmar nossa fé em Cristo. O amor e misericórdia de Deus são representados pelo pão e vinho oferecidos para os fiéis da Igreja Católica no dia de Corpus Christi. Neles é possível sentir a presença divina bem perto de nós. Para muitos, isso pode significar acolhimento e paz interior. Ou para muitos outros, é o significado de rendimento, de perdão e arrependimento. Porém, essa é uma tradição presente há muitos anos no cristianismo e que representa uma história de doação e amor. A solenidade do Santíssimo Corpo e Sangue de Cristo, oferecido no dia de Corpus Christi, faz crescer dentro de nós a consciência de que Deus não nos abandona, nem por um segundo de nossas vidas. É a reafirmação das graças e milagres que Ele fez em nossas vidas. Sua presença misteriosa na Santa Eucaristia guia nossos caminhos bem de perto e nos faz refletir sobre o amor que devemos dar a Ele. No dia de Corpus Christi, é fundamental concentrarmos nossas orações para agradecermos a Cristo pelo sacrifício feito por nós e emanar paz e amor para todas as pessoas, para todos nós. Então tá aí, maravilha, não é, gente? Estamos aí na Ipiranga, vamos aí continuando com o programa, já meditamos então. Vamos agora, com muita paz, com muito amor, né, com muita alegria, dar sequência aqui com o Misto Musical de hoje, trazendo as primeiras músicas. Lembrando que temos indicações dos ouvintes daqui a pouco, certo? Mas para começar, tem Mococa e Paraíso, Orelhão Azul. Na sequência, Vidro Fumê, com Bruno e Marrone.

0: Obrigado então pela audiência, estamos aqui na 91.7 Ipiranga FM, programa misto musical. Obrigado de coração pela audiência, estamos mandando aquele alô, né, para todos aí de Porto Amazonas que estão acompanhando o programa. Também um alô para a família, família do Zezinho, né, que estão curtindo o programa. Gente da Vila Bonjolo também estão nos ouvindo, o nosso grande abraço. Na sequência aqui tem agora Descida, música linda, né? Milionários é Rico, o Amado Batista, Meu Ex-Amor. Depois, João Mineiro e Marciano, Se Eu Não Puder Te Esquecer.
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Mas tá bom, né? Vamos para a música gaúcha agora, que tal? Você preparando o almoço, você que tá aí, portanto, ouvindo aqui o Gilmar Antônio, tomando aquele chimarrão, né? Preparando o almoço, vai almoçar daqui a pouco, ou então já está almoçando, né? Bom preparo pro almoço. Um ótimo apetite aí no seu almoço especial de domingo, certo? E vamos aí ouvindo música gaúcha agora, tá? Vai preparando o almoço, vai ouvindo a gente e o melhor da música gaúcha neste horário. Um grande domingo!

0: então, que tal música dançante? Acompanhamos aqui, né? Acompanhamos a música de gaita, o toque da sanfona, né? Agora temos o primeiro intervalinho. Vamos para o primeiro intervalo. Na sequência tem César Menotti e Fabiano e também Dose Dupla. Permaneçam ligados.
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4: Meio-dia e 49.
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0: Estamos de volta aqui na Ipiranga, obrigado pelo carinho da audiência, ao misto, né? Você está aí ouvindo o Gilmar Antônio. Vamos lembrando que a edição do programa é de Edenilson Miranda. Obrigado a todos que estão aí no interior, gente aqui da cidade também, vai o nosso boa tarde. E como eu disse no começo do programa, agora temos aí música muito legal, né? É, temos agora César Menotti Fabiano. É, vamos relembrando aí, né? São memórias dos anos 80 e 90, com a música Leão Domado, chegando aí na interpretação de César Menotti Fabiano. Depois eu trago Sidney Lima, Amor da Minha Vida. Temos também Zezé de Camargo e Luciano, Tarde Demais. Música.

Vamos continuando então, né? Vamos seguindo com o nosso programa, Música Bonita, vimos aí com Zezé de Camargo, né? A gente vai dando sequência, daqui a pouco temos os pedidos, né? Agora temos aí dose dupla, preparamos hoje aqui, gente, Roberto Leal, vamos trazendo primeiro Menina Faceira, depois Verde Vinho, dose dupla, portanto, agora com Roberto Leal, grande abraço!

0: Pedidos, então, vamos aí com as indicações da semana. Vamos atendendo, né, esse pessoal bacana que estão aí ligados aqui com o Miss Musical. Um alô para o José, o popular gaiota, né? Ô José, obrigado pela audiência, ele nos ouve todos os domingos. Também o César Vansovski me ouvindo. Alô César, grande abraço. Vamos de música, então, vamos trazendo sucesso aí para essa gente querida, né? Deixa eu trazer aqui, atendendo então os pedidos de hoje, os Cobras do Teclado, Duque de Caxias. Temos também Edson e Hudson, Deixa Eu Te Amar. E temos também o Fagner, Romance no Deserto.
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1: 1h25.
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9: Tá, então, gente, estamos aí voltando com a programação. Obrigado pelo carinho. Estamos aí de volta. Já estamos aí na segunda parte, né? Na segunda parte. É a parte final do programa, terceiro bloco. Obrigado pela audiência. Já metade do horário já foi, né? Mas temos aí mais uma parte do programa, onde queremos abraçar a todos que estão aí com muita alegria, passando esse domingo maravilhoso. E, é claro, ouvindo aqui o Gilmar Antônio. Vamos dando sequência agora o nosso baú de recordações. Francisco Petrônio, Coisas Que Não Voltam Mais, né? Pediram pra mim aqui, essa gravação é de 89, gente. Depois uma música de 98 do GR Adriane aqui no nosso baú, Querida.

Tá bom, então, bom demais ter todos vocês nos ouvindo, né? Música do Gerro Adriani, também Francisco Petrônio. A gente mandou pro ar aí o nosso baú de recordações aqui no Misto Musical. Sequência, então, né? Para não perdermos tempo, vamos trazendo mais música aqui na Ipiranga FM. Música popular brasileira, dos anos 80, Marcos Sabino, Reluz. Temos também Eternas Ondas, com o Fagner, aqui na MPB. É o Misto pela Ipiranga. Um grande abraço, uma ótima tarde.

Muito bem, e o programa não para, né? Vamos seguindo, estamos aí com nossos amigos da técnica, Giovanni, o Nando, né? O Fernando e também o Edenilson. O Edenilson que também prepara a edição do programa. Vamos seguindo aqui mais alguns pedidos, que bom, né? Que bom, né? Vocês acompanhando o programa. Quero mandar um grande alô para a família da Dona Bárbara nos ouvindo, gente lá do Rincão do Coxo. Também um grande abraço para todos lá de Correias, gente lá de Vito Marçum também acompanhando o programa. Aqui em Palmeira, muita gente me ouvindo ali no Papiros, né? Deixa eu trazer música para essa gente querida. Família lá do Carlão também vai o nosso boa tarde. Quem acompanha o programa também é o Zé, né? Família Niskeves, que também o Dito também sempre nos ouvindo. Vamos de moda então? Vamos trazendo aí Paixão Proibida, Teodoro Sampaio e depois o Alceu Valença, Como Dois Animais.

0: E vai chegando mais um intervalinho, isso, gente? Mais um intervalo aqui no programa. Voltamos na sequência trazendo mais música para fechar o programa em definitivo, certo? Já voltamos.
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2: 1h54.
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0: Muito bom, né? Já estamos aí no quarto bloco do programa. Vamos aí, né? Estamos quase no final. Obrigado, gente, pelo carinho da audiência. A gente vai trazendo aqui, no começo do quarto bloco, a música da Simone. Olha só, a Simone Mendes fazendo grande sucesso com esta música. Vamos ouvir, então, Beijo Gostoso. No misto musical, você tem também a bonita música da Roberta Miranda, Desespero de uma Noite, e o Gustavo Lima, Desejo Imortal. Um grande abraço, um bom domingo.
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Já estamos de volta, né? Vamos fechando o programa agora com os clássicos e também com o nosso toque especial. Primeiro, então, os clássicos. Quero mandar um grande alô aí para a família do professor Edclay. Em nome dele, eu mando um abraço a todos os professores que acompanham o programa, todos os mestres, né? Com muito carinho, vamos mandando o nosso abraço aqui, um bom domingo, uma ótima semana. E nós começamos os clássicos sertanejos hoje com a música Colcha de Retalhos, com as Irmãs Galvão.

vamos embora daqui a pouco, né? Porque agora temos o toque, né? Temos o toque especial. Hoje vamos trazendo aqui para fechar o programa, no nosso toque super especial, a música é com o Raul Seixas, dois sucessos do Raul Seixas. Primeiro, o Trem das Sete, depois, de 74, Sociedade Alternativa.

Simbora, simbora então, gente querida. Obrigado pelo carinho. O Misto Musical vai ficando por aqui. Obrigado, Edenilson, ele que sempre está aí preparando a edição do programa. O Misto Musical volta no próximo domingo aqui comigo, né? Vamos lembrando que nós retornamos aqui na Ipiranga FM, aqui na 91.7, amanhã. Amanhã temos programação da tarde, programa ao vivo comigo, né? O programa das 5, amanhã. Tá? Obrigado pela audiência. Um domingo, né? Continue com o Domingo da Ipiranga, aquele final de domingo abençoado, certo? E até amanhã. Grande abraço.

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2: 2h22.
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2: 12h26.
10: 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Boa tarde. E aí, galerinha, muito boa tarde! E aí, tudo certo? Como é que vocês passaram a semana? Estamos chegando com mais um batidão aqui na Ipiranga FM a partir de agora até às 18h, com muita música boa, o melhor da música sertaneja, a boa música gaúcha e o melhor das bandinhas do sul desfilam agora na nossa programação. Pra você que tá aí na sua casa, de boa, curtindo a nossa programação, pra você que tá dirigindo, tá aí no seu carro, no seu caminhão, no seu implemento agrícola, né? dando-nos aquela carona legal. Muito obrigado, a gente agradece o carinho da sintonia. Bora lá? Nosso batidão está só começando e até às 6, muito modão vai rolar por aqui. E a primeira de hoje tá rolando agora aqui na nossa programação. Boa tarde!

0: Legal demais esta super sequência musical aqui do nosso Batidão. Foi aí mais uma sequência top de músicas. Vamos agora para mais um intervalinho comercial aqui na programação. Um rápido break, mas já já estaremos de volta com mais músicas aqui na nossa programação. Para você, uma ótima tarde.
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2: 12:39.
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8: Muito bem, de volta, seguindo com o nosso batidão aqui da 91.7. Quero mandar um grande abraço para você que está sintonizado e curtindo a nossa programação. As nossas queridas donas de casa, né? A mamãe, a vovó, que tá tramada aí na louça do almoço, né? Colocando a casa em ordem. A você que tá tomando aquela cervejinha, tomando uma geladinha, enfim, curtindo a nossa programação. Você que tá aí de boa, né? Curtindo a família. Ou até mesmo você que nos dá aquela carona no seu carro, no seu caminhão, enfim, no seu trator. Você que tá trabalhando no seu implemento agrícola, né? Equipado com aquele sistema de som legal e tá curtindo a nossa programação. Uma ótima tarde pra você. Que Deus te abençoe e continue sempre aqui junto com a gente na melhor sintonia, porque na mesma sintonia, 91.7, a gente vai longe, hein? Juntos, sempre! Então, pra você, uma ótima tarde e bora lá curtir mais uma super sequência de modão por aqui!

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Boa tarde!

0: Muito bem, fechando por aqui mais uma super sequência musical, mais um bloco do nosso batidão desse domingão gostoso. Queremos agradecer a você, a sua audiência, o carinho, a sua sintonia, onde quer que você esteja, sintonizando a 91.7 no rádio ou na internet, acessou o radioipiranga.com.br, tá ligadaço com a gente. Você que nos ouve através do nosso aplicativo também, direto no seu smartphone, muito obrigado. Você faz a diferença. Agradecemos o carinho, a sua sintonia de sempre aqui na nossa programação. Vamos agora para mais um intervalinho comercial, mais um break rapidinho aqui. E daqui a pouquinho daremos sequência aqui na nossa programação. Para você, uma ótima tarde.
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0: Ok, ok, de volta por aqui com o nosso batidão 91.7. Fala pra mim, você tá curtindo aí a programação? Muita música boa rolando por aqui, né? Agora sim, suas tardes mais animadas, mais alegres com essa programação aqui da Ipiranga FM. Por aqui eu, o Miranda, te fazendo companhia, hein? Sejam bem-vindos. Um prazer, uma alegria muito grande saber que você está aí do outro lado ouvindo a gente, ouvindo a Ipiranga FM, fazendo da Ipiranga FM a sua companheira de todas as tardes de domingo. Bora lá com mais uma super sequência de modão. Esse é o Batidão, Batidão 91.7.

bem, um forte abraço para você que está sintonizado aqui no Batidão da 91.7, curtindo o melhor da música sertaneja em ritmo de bailão, as músicas mais animadas aí na sua tarde de domingo, também o melhor das bandinhas do sul e também a boa música gaúcha. Aliás, falando nisso, vamos agora com uma super sequência de músicas gauchescas aqui na nossa programação. Para você, uma ótima tarde!

0: aí, você curtiu mais uma super sequência musical aqui no nosso Batidão 91.7, todos os domingos, com o melhor da música sertaneja, sucesso das bandinhas do sul e a boa música gaúcha, pra animar as suas tardes de domingo. Muito prazer, eu sou Ednilson Miranda, e vamos juntos até às 6 da tarde por aqui. Fica aí na sintonia que já já tem mais músicas aqui no Batidão 91.7.
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3: 3:14.
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0: Já estamos de volta com o Batidão da 91.7. Pra você uma ótima tarde, excelente domingo. Obrigado pela sua sintonia, fazendo da Ipiranga FM a sua companheira das tardes de domingo. Bora lá pra mais uma super sequência de modão por aqui? Esse é o Batidão da 91.7. Boa tarde.

0: aí, fechamos mais um bloco, mais uma super sequência musical aqui no nosso batidão dessa tarde gostosa de domingo. Este é o batidão da 91.7. Um prazer, uma alegria saber que você está aí do outro lado do rádio, sintonizado e ouvindo a nossa programação. Faremos agora mais uma breve pausa aqui na nossa programação musical dessa tarde para mais um intervalinho comercial, mas já já estaremos de volta com o Batidão da 91.7. Continue ligado aqui na Ipiranga FM, a sua melhor companhia. Por aqui, eu, Miranda, junto com você, na melhor sintonia. 91.7.
1: 3h26.
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0: Opa, já estamos de volta aqui com o nosso Batidão 91.7 na Ipiranga FM. As suas tardes de domingo ficam muito mais alegres, muito mais animadas com a boa música sertaneja. Só modão, hein? Em ritmo de bailão. O melhor das bandinhas do sul e a boa música gaúcha. Bora lá com mais uma super sequência.

Tá aí, esse é o Batidão da 91.7, muita música boa rolando por aqui em nossa programação nessa tarde gostosa de domingo, hein? E tá chegando mais música boa aí, mais uma super sequência gaúchesca. O melhor da música gaúcha aqui no Batidão da 91.7.

0: É o batidão da 91.7 no ar por aqui, nas ondas da Ipiranga FM, na internet, radioipiranga.com.br ou no aplicativo também, você que já baixou, já tem instalado em seu smartphone e nos acompanha de onde quer que você esteja, receba o nosso abraço, o nosso carinho e o nosso muito obrigado pela sua companhia. Faremos agora mais uma breve pausa aqui na nossa programação para o nosso intervalo comercial. É rapidinho, eu prometo a vocês, já já estaremos de volta aqui com o nosso batidão. Boa tarde, ótimo domingo.
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2: 3:45.
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0: Muito bem, já estamos de volta aqui com mais um bloco do nosso programa Batidão da 91.7 nessa tarde gostosa de domingo, né? E a gente quer saber de você, o que, que você tá achando aí da programação aqui da Ipiranga FM no seu finalzão de semana. E aí, tá curtindo? Tá gostando? Pode mandar também o seu feedback, a sua mensagem contando pra gente durante a semana, especialmente no horário do programa Sintonia Total, que vai ao ar sempre de segunda a sexta-feira das 6h30 às 9h. Muito obrigado pelo carinho, pela sua sintonia, onde quer que você esteja sintonizado aqui curtindo a nossa programação. Um forte abraço e bora lá com mais musicão aqui, porque aqui a música não pode parar, hein? Mais uma super sequência.

0: Sequência legal de músicas, né? Aqui no nosso batidão da 91.7, nessa tarde gostosa de domingo. Nós vamos agora para o nosso intervalo comercial, um rápido break aqui na programação. Mas já já a gente tá de volta e com mais músicas. Para você, uma ótima tarde.
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4: 6h59.
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0: Opa, já estamos de volta aqui com o nosso batidão 91.7 na Ipiranga FM. As suas tardes de domingo ficam muito mais alegres, muito mais animadas com a boa música sertaneja. Só modão, hein? Em ritmo de bailão. O melhor das bandinhas do sul e a boa música gaúcha. Bora lá com mais uma super sequência. Música.

Opa, de volta aqui com o nosso batidão da 91.7. Muita música boa rolando por aqui na nossa programação. Nessa tarde gostosona de domingo, hein? Pra você que tá com a sua família, pra você que tá de boa curtindo aqui a nossa programação, um forte abraço e uma ótima tarde. Vamos agora com mais uma super sequência de músicas gaúchescas. É, o melhor da música gaúcha desfilando por aqui no nosso batidão. Pra você, uma boa tarde!

Esse é o Batidão da 91.7, a boa música sertaneja, ou melhor, da música gaúcha, e a boa música também das bandinhas do sul, desfilando por aqui os melhores sucessos para você na sua tarde. Sejam todos bem-vindos, bem-vindas. Continuem sintonizados aqui na programação Ipiranga FM, juntos na melhor sintonia. Boa tarde.

0: fechamos mais um bloco, mais uma super sequência musical aqui no nosso batidão dessa tarde gostosa de domingo. Este é o batidão da 91.7. Um prazer, uma alegria saber que você está aí do outro lado do rádio, sintonizado e ouvindo a nossa programação. Faremos agora mais uma breve pausa aqui na nossa programação musical dessa tarde para mais um intervalinho comercial, mas já já estaremos de volta com o Batidão da 91.7. Continue ligado aqui na Ipiranga FM, a sua melhor companhia. Por aqui, eu, Miranda, junto com você na melhor sintonia.
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3: 4h27.
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0: Já estamos de volta com o batidão da 91.7. Pra você uma ótima tarde, excelente domingo. Obrigado pela sua sintonia, fazendo da Ipiranga FM a sua companheira das tardes de domingo. Bora lá pra mais uma super sequência de modão por aqui? Esse é o batidão da 91.7. Boa tarde.

Ok, ok. Você está na Ipiranga FM 91.7, curtindo o batidão da 91.7. A boa música sertaneja, o melhor da música gaúcha e os sucessos das melhores bandinhas do sul desfilando por aqui nessa super programação nas tardes de domingo da Ipiranga FM. Pra você que tá aí, ó, na mesma sintonia que a gente, aliás, na melhor sintonia, 91.7, muito obrigado e uma boa tarde. Vamos agora com mais uma super sequência de músicas gaúchas. É, pra você que gosta da boa música gaúcha, curte aí mais uma seleção top que a gente preparou pra você. Ótima tarde, bom domingo e uma excelente semana!

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0: 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Quando chegou a vez do tio Juvenal, um viúvo alegre com mais de 70, ela sentiu que ele lhe apertava demais na cintura e, pra se ver livre do velhinho, perguntou.
1: Ô, tio Juvenal, essa por acaso não é a dança do barquinho?
3: Sim, sim, minha filha.
1: E onde está o cabo do remo, então?
3: Ora, minha filha, o velhinho tá com mais de 70, tu sabe, né? Não é brincadeira, já que tu tá interessada no remo, eu vou te contar, nem o velhinho enxerga mais o remo do barco. Aliás, eu vou te dizer uma coisa, o barco do velho ainda anda, só que a motorzinho com gasolina azul, ó...
4: E mais uma super sequência musical aqui no nosso Batidão 91.7, para deixar as suas tardes de domingo muito mais animadas, muito mais alegres. Para você que tá curtindo aí a nossa programação, tá ouvindo a boa música gaúcha, o melhor do sertanejo e o melhor das bandinhas do sul aqui na nossa programação. Muito obrigado, sejam todos bem-vindos, bem-vindas. Muito prazer, eu sou o Miranda e sigo aqui te fazendo companhia até às 6 da tarde com muita alegria em ter a sua companhia. Bora lá? Tem mais música boa chegando aí.

0: legal demais esta super sequência musical aqui do nosso Batidão. Foi aí mais uma sequência top de músicas. Vamos agora para mais um intervalinho comercial aqui na programação. Um rápido break, mas já já estaremos de volta com mais músicas aqui na nossa programação. Para você, uma ótima tarde.
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2: 456.
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0: Muito bem, estamos de volta com o nosso batidão da 91.7. Tem mais música chegando por aqui. Música boa. Se a música é boa, ela rola com certeza aqui na nossa programação. Pra você, ótima tarde, excelente domingo.

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4: 5 e 10.
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abençoe e continue sempre aqui junto com a gente na melhor sintonia, porque na mesma sintonia, 91.7, a gente vai longe, hein? Juntos, sempre! Então, pra você, uma ótima tarde e bora lá curtir mais uma super sequência de modão por aqui!

melhor do sertanejo em ritmo de bailão, você ouve aqui no Batidão da 91.7. Bora lá que tem mais música boa rolando por aqui. Boa tarde!

0: Muito bem, fechando por aqui mais uma super sequência musical, mais um bloco do nosso batidão desse domingão gostoso. Queremos agradecer a você, a sua audiência, o carinho, a sua sintonia, onde quer que você esteja, sintonizando a 91.7 no rádio ou na internet. Acessou o radioipiranga.com.br, tá ligadaço com a gente. Você que nos ouve através do nosso aplicativo também, direto no seu smartphone, muito obrigado. Você faz a diferença. Agradecemos o carinho, a sua sintonia de sempre aqui na nossa programação. Vamos agora para mais um intervalinho comercial, mais um break rapidinho aqui. E daqui a pouquinho daremos sequência aqui na nossa programação. Para você, uma ótima tarde.
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3: 5:28.
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7: Opa, já estamos de volta aqui com o nosso batidão 91.7 na Ipiranga FM. As suas tardes de domingo ficam muito mais alegres, muito mais animadas com a boa música sertaneja. Só modão, hein? Em ritmo de bailão, o melhor das bandinhas do sul e a boa música gaúcha. Bora lá com mais uma super sequência.

E aí, você tá curtindo o nosso batidão aqui da 91.7? A gente espera que sim, viu? Fique à vontade para mandar também o seu feedback durante a semana, é? Manda sua mensagem, especialmente aí no horário do programa Sintonia Total, à noite, aí de segunda a sexta-feira, das 6h30 às 21h, né? Pra gente saber se você tá curtindo a programação aí do final de semana da Ipiranga FM, beleza? Fique à vontade para mandar a sua mensagem e dizer se você está ou não gostando da nova programação aqui das tardes de domingo da 91.7, ok? Para você um forte abraço e vamos lá com mais músicas, mais uma super sequência gaúchesca que rola agora aqui na nossa programação. Para você que está ligado aqui na Ipiranga FM, boa tarde, ótimo domingo.

0: Aí, você curtiu mais uma super sequência musical aqui no nosso Batidão 91.7, todos os domingos, com o melhor da música sertaneja, sucesso das bandinhas do sul e a boa música gaúcha, pra animar as suas tardes de domingo. Muito prazer, eu sou Ednilson Miranda, e vamos juntos até às 6 da tarde por aqui. Fica aí na sintonia que já já tem mais músicas aqui no Batidão 91.7.
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2: 5h45.
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0: Ok, ok, de volta por aqui com o nosso Batidão 91.7. Fala pra mim, você tá curtindo aí a programação? Muita música boa rolando por aqui, né? Agora sim, suas tardes mais animadas, mais alegres com essa programação aqui da Ipiranga FM. Por aqui eu, o Miranda, te fazendo companhia aí, hein? Sejam bem-vindos. Um prazer, uma alegria muito grande saber que você está aí do outro lado ouvindo a gente, ouvindo a Ipiranga FM, fazendo da Ipiranga FM a sua companheira de todas as tardes de domingo. Bora lá com mais uma super sequência de modão. Esse é o Batidão 91.7.

0: Muito bem, estamos fechando aqui o nosso batidão da 91.7. Infelizmente, chegamos ao fim do nosso programa de hoje, mas domingo que vem tem mais. Todos os domingos, a partir das 14h, após o programa Misto Musical do meu grande amigo Gilmar Antônio, estaremos por aqui com essa super programação com a boa música gaúcha, o melhor do sertanejo em ritmo de bailão, o sertanejão mais animado, os melhores sucessos das bandinhas do sul, sucessos que farão parte aqui da nossa programação. Obrigado a você que esteve conosco, com a graça de Deus, fechamos este programa, desejamos a você uma excelente semana e até domingo que vem, se Deus quiser.
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3: 5:57.
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9: Em Palmeira, pontualmente 18 horas. 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

anjo do Senhor anunciou a Maria, e ela concebeu pelo Espírito Santo. Ave Maria, cheia de graça, o Senhor é convosco. Bendita sois vós entre as mulheres, e bendito é o fruto do vosso ventre, Jesus. Santa Maria, Mãe de Deus, rogai por nós, pecadores, agora e na hora da nossa morte. Amém. Eis aqui a serva do Senhor. Faça-se em mim segundo a vossa palavra. Ave Maria, cheia de graça, o Senhor é convosco. Bendita sois vós entre as mulheres, e bendito é o fruto do vosso ventre, Jesus. Santa Maria, Mãe de Deus, rogai por nós, pecadores, agora e na hora da nossa morte. Amém. E o Verbo divino se fez carne e habitou entre nós. Ave Maria, cheia de graça, o Senhor é convosco. Bendita sois vós entre as mulheres, e bendito é o fruto do vosso ventre, Jesus. Santa Maria, Mãe de Deus, rogai por nós, pecadores, agora e na hora da nossa morte. Amém. Rogai por nós, Santa Mãe de Deus, para que sejamos dignos das promessas de Cristo. Oremos, infundi, Senhor, em nossos corações a vossa graça, para que nós, que conhecendo pela anunciação do anjo a encarnação do vosso Filho Jesus Cristo, cheguemos por sua paixão e cruz à glória da ressurreição, pelo mesmo Cristo nosso Senhor. Amém. Glória ao Pai, ao Filho e ao Espírito Santo, como era no princípio, agora e sempre. Amém. Glória ao Pai, ao Filho e ao Espírito Santo, como era no princípio, agora e sempre. Amém. Glória ao Pai, ao Filho e ao Espírito Santo, como era no princípio, agora e sempre. Amém. E desça sobre vós a bênção de Deus Todo-Poderoso, Pai e Filho,

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que foi concebido pelo poder do Espírito Santo, nasceu da Virgem Maria, padeceu sob Pôncio Pilatos, foi crucificado, morto e sepultado, desceu à mansão dos mortos, ressuscitou ao terceiro dia, subiu aos céus e está sentado à direita de Deus Pai Todo-Poderoso, donde há de vir a julgar os vivos e os mortos. Creio no Espírito Santo, na Santa Igreja Católica, na comunhão dos santos, na remissão dos pecados, na ressurreição da carne, na vida eterna. Amém. Pai nosso que estais no céu, santificado seja o vosso nome. Venha a nós o vosso reino, seja feita a vossa vontade, assim na terra como no céu.

0: nosso mal. Amém.
1: Ave Maria, cheia de graça, o Senhor é convosco. Bendita sois vós entre as mulheres e bendito é o fruto do vosso ventre, Jesus.
0: Santa Maria, Mãe de Deus, rogai por nós, pecadores, agora e na hora de nossa morte. Amém.
1: Ave Maria, cheia de graça, o Senhor é convosco. Bendita sois vós entre as mulheres e bendito é o fruto do vosso ventre, Jesus.
0: Santa Maria, Mãe de Deus, rogai por nós, pecadores, agora e na hora de nossa morte. Amém.
1: Ave Maria, cheia de graça, o Senhor é convosco. Bendita sois vós entre as mulheres e bendito é o fruto do vosso ventre, Jesus.
0: Santa

0: nosso mal. Amém.
1: Ave Maria, cheia de graça, o Senhor é convosco. Bendita sois vós entre as mulheres e bendito é o fruto do vosso ventre, Jesus.
0: Santa Maria, Mãe de Deus, rogai por nós, pecadores, agora e na hora de nossa morte. Amém.
1: Ave Maria, cheia de graça, o Senhor é convosco. Bendita sois vós entre as mulheres e bendito é o fruto do vosso ventre, Jesus.
0: Santa Maria, Mãe de Deus, rogai por nós, pecadores, agora e na hora de nossa morte. Amém.
1: Ave Maria, cheia de graça, o Senhor é convosco. Bendita sois vós entre as mulheres e bendito é o fruto do vosso ventre, Jesus.
0: Santa Maria, Mãe de Deus, rogai por nós, pecadores, agora e na hora de nossa morte. Amém.
1: Ave Maria, cheia de graça, o Senhor é convosco. Bendita sois vós entre as mulheres e bendito é o fruto do vosso ventre, Jesus.
0: Santa Maria, Mãe de Deus, rogai por nós, pecadores, agora e na hora de nossa morte. Amém.
1: Ave Maria, cheia de graça, o Senhor é convosco. Bendita sois vós entre as mulheres e bendito é o fruto do vosso ventre, Jesus.
0: Santa Maria, Mãe de Deus, rogai por nós, pecadores, agora e na hora de nossa morte. Amém.
1: Ave Maria,

0: cheia de graça, o Senhor é convosco. Bendita sois vós entre as mulheres e bendito é o fruto do vosso ventre, Jesus.
1: Santa Maria, Mãe de Deus, rogai por nós, pecadores, agora e na hora de nossa morte. Amém.
0: Ave Maria, cheia de graça, o Senhor é convosco. Bendita sois vós entre as mulheres e bendito é o fruto do vosso ventre, Jesus.
1: Santa Maria, Mãe de Deus, rogai por nós, pecadores, agora e na hora de nossa morte. Amém.
0: Ave Maria, cheia de graça, o Senhor é convosco. Bendita sois vós entre as mulheres e bendito é o fruto do vosso ventre, Jesus.
1: Santa Maria, Mãe de Deus, rogai por nós, pecadores, agora e na hora de nossa morte. Amém.
0: Ave Maria, cheia de graça, o Senhor é convosco. Bendita sois vós entre as mulheres e bendito é o fruto do vosso ventre, Jesus.
1: Santa Maria, Mãe de Deus, rogai por nós, pecadores, agora e na hora de nossa morte. Amém.
0: Ave Maria, cheia de graça, o Senhor é convosco. Bendita sois vós entre as mulheres e bendito é o fruto do vosso ventre, Jesus.
1: Santa Maria, Mãe de Deus, rogai por nós, pecadores, agora e na hora de nossa morte. Amém.
0: Glória ao Pai, ao Filho e ao Espírito Santo,
1: como era no princípio, agora e sempre. Amém.

0: Pai nosso que estais no céu, santificado seja o vosso nome. Venha a nós o vosso reino, seja feita a vossa vontade, assim na terra como no céu.
1: O pão nosso de cada dia nos dai hoje. Perdoai-nos as nossas ofensas, assim como nós perdoamos a quem nos tem ofendido. E não nos deixeis cair em tentação, mas livrai-nos do mal. Amém.
0: Ave Maria, cheia de graça, o Senhor é convosco. Bendita sois vós entre as mulheres, e bendito é o fruto do vosso ventre, Jesus.
1: Santa Maria, Mãe de Deus, rogai por nós, pecadores, agora e na hora de nossa morte. Amém.
0: Ave Maria, cheia de graça, o Senhor é convosco. Bendita sois vós entre as mulheres, e bendito é o fruto do vosso ventre, Jesus.

0: rogai por nós, pecadores, agora e na hora de nossa morte. Amém.
1: Ave Maria, cheia de graça, o Senhor é convosco. Bendita sois vós entre as mulheres e bendito é o fruto do vosso ventre, Jesus.
0: Santa Maria, Mãe de Deus, rogai por nós, pecadores, agora e na hora de nossa morte. Amém.
1: Ave Maria, cheia de graça, o Senhor é convosco. Bendita sois vós entre as mulheres e bendito é o fruto do vosso ventre, Jesus.
0: Santa Maria, Mãe de Deus, rogai por nós, pecadores, agora e na hora de nossa morte. Amém.
1: Ave Maria, cheia de graça, o Senhor é convosco. Bendita sois vós entre as mulheres e bendito é o fruto do vosso ventre, Jesus.
0: Santa Maria, Mãe de Deus, rogai por nós, pecadores, agora e na hora de nossa morte. Amém.
1: Ave Maria, cheia de graça, o Senhor é convosco. Bendita sois vós entre as mulheres e bendito é o fruto do vosso ventre, Jesus.
0: Santa Maria, Mãe de Deus, rogai por nós, pecadores, agora e na hora de nossa morte. Amém.
1: Ave Maria, cheia de graça, o Senhor é convosco. Bendita sois vós entre as mulheres e bendito é o fruto do vosso ventre, Jesus.
0: Santa Maria, Mãe de Deus, rogai por nós, pecadores, agora e na hora de nossa morte. Amém.
1: Glória ao Pai, ao Filho e ao Espírito Santo,
0: como era no princípio, agora e sempre. Amém.

0: Pai nosso que estais no céu, santificado seja o vosso nome. Venha a nós o vosso reino, seja feita a vossa vontade, assim na terra como no céu.
1: O pão nosso de cada dia nos dai hoje. Perdoai-nos as nossas ofensas, assim como nós perdoamos a quem nos tem ofendido. E não nos deixeis cair em tentação, mas livrai-nos do mal. Amém.
0: Ave Maria, cheia de graça, o Senhor é convosco. Bendita sois vós entre as mulheres, e bendito é o fruto do vosso ventre, Jesus.
1: Santa Maria, Mãe de Deus, rogai por nós, pecadores, agora e na hora de nossa morte. Amém.
0: Ave Maria, cheia de graça, o Senhor é convosco. Bendita sois vós entre as mulheres, e bendito é o fruto do vosso ventre, Jesus.
1: Santa Maria, Mãe de Deus, rogai por nós, pecadores, agora e na hora de nossa morte. Amém.
0: Ave Maria, cheia de graça, o Senhor é convosco. Bendita sois vós entre as mulheres, e bendito é o fruto do vosso ventre, Jesus.
1: Santa Maria, Mãe de Deus, rogai por nós, pecadores, agora e na hora de nossa morte. Amém.
0: Ave Maria, cheia de graça, o Senhor é convosco. Bendita sois vós entre as mulheres, e bendito é o fruto do vosso ventre, Jesus.
1: Santa Maria, Mãe de Deus, rogai por nós, pecadores, agora e na hora de nossa morte. Amém.
0: Ave Maria, cheia de graça, o Senhor é convosco. Bendita sois vós entre as mulheres, e bendito é o fruto do vosso ventre, Jesus.
1: Santa Maria, Mãe de Deus, rogai por nós, pecadores, agora e na hora de nossa morte. Amém.
0: Ave Maria, cheia de graça, o Senhor é convosco. Bendita sois vós entre as mulheres, e bendito é o fruto do vosso ventre, Jesus.
1: Santa Maria, Mãe de Deus, rogai por nós, pecadores, agora e na hora de nossa morte. Amém.
0: Ave Maria, cheia de graça, o Senhor é convosco. Bendita sois vós entre as mulheres, e bendito é o fruto do vosso ventre, Jesus.
1: Santa Maria, Mãe de Deus, rogai por nós, pecadores, agora e na hora de nossa morte. Amém.
0: Ave Maria, cheia de graça, o Senhor é convosco. Bendita sois vós entre as mulheres, e bendito é o fruto do vosso ventre, Jesus.
1: Santa Maria, Mãe de Deus, rogai por nós, pecadores, agora e na hora de nossa morte. Amém.
0: Ave Maria, cheia de graça, o Senhor é convosco. Bendita sois vós entre as mulheres, e bendito é o fruto do vosso ventre, Jesus.
1: Santa Maria, Mãe de Deus, rogai por nós, pecadores, agora e na hora de nossa morte. Amém.
0: Ave Maria, cheia de graça, o Senhor é convosco. Bendita sois vós entre as mulheres, e bendito é o fruto do vosso ventre, Jesus.
1: Santa Maria, Mãe de Deus, rogai por nós.

0: nós, pecadores, agora e na hora de nossa morte. Amém.
1: Glória ao Pai, ao Filho e ao Espírito Santo,
0: como era no princípio, agora e sempre. Amém.

0: Pai nosso que estais no céu, santificado seja o vosso nome. Venha a nós o vosso reino, seja feita a vossa vontade, assim na terra como no céu.
1: O pão

0: nosso mal. Amém.
1: Ave Maria, cheia de graça, o Senhor é convosco. Bendita sois vós entre as mulheres e bendito é o fruto do vosso ventre, Jesus.
0: Santa Maria, Mãe de Deus, rogai por nós, pecadores, agora e na hora de nossa morte. Amém.
1: Ave Maria, cheia de graça, o Senhor é convosco. Bendita sois vós entre as mulheres e bendito é o fruto do vosso ventre, Jesus.
0: Santa Maria, Mãe de Deus, rogai por nós, pecadores, agora e na hora de nossa morte. Amém.
1: Ave Maria, cheia de graça, o Senhor é convosco. Bendita sois vós entre as mulheres e bendito é o fruto do vosso ventre, Jesus.
0: Santa Maria, Mãe de Deus, rogai por nós, pecadores, agora e na hora de nossa morte. Amém.
1: Ave Maria, cheia de graça, o Senhor é convosco. Bendita sois vós entre as mulheres e bendito é o fruto do vosso ventre, Jesus.
0: Santa Maria, Mãe de Deus, rogai por nós, pecadores, agora e na hora de nossa morte. Amém.
1: Ave Maria, cheia de graça, o Senhor é convosco. Bendita sois vós entre as mulheres e bendito é o fruto do vosso ventre, Jesus.
0: Santa Maria, Mãe de Deus, rogai por nós, pecadores, agora e na hora de nossa morte. Amém.
1: Ave Maria, cheia de graça, o Senhor é convosco. Bendita sois vós entre as mulheres e bendito é o fruto do vosso ventre, Jesus.
0: Santa Maria, Mãe de Deus, rogai por nós, pecadores, agora e na hora de nossa morte. Amém.
1: Ave Maria, cheia de graça, o Senhor é convosco. Bendita sois vós entre as mulheres e bendito é o fruto do vosso ventre, Jesus.
0: Santa Maria, Mãe de Deus, rogai por nós, pecadores, agora e na hora de nossa morte. Amém.
1: Ave Maria, cheia de graça, o Senhor é convosco. Bendita sois vós entre as mulheres e bendito é o fruto do vosso ventre, Jesus.
0: Santa Maria, Mãe de Deus, rogai por nós, pecadores, agora e na hora de nossa morte. Amém.
1: Ave Maria, cheia de graça, o Senhor é convosco. Bendita sois vós entre as mulheres e bendito é o fruto do vosso ventre, Jesus.
0: Santa Maria, Mãe de Deus, rogai por nós, pecadores, agora e na hora de nossa morte. Amém.
1: Ave Maria, cheia de graça, o Senhor é convosco. Bendita sois vós entre as mulheres e bendito é o fruto do vosso ventre, Jesus.
0: Santa Maria, Mãe de Deus, rogai por nós, pecadores, agora e na hora de nossa morte. Amém.
1: Glória ao Pai, ao Filho e ao Espírito Santo,
0: como era no princípio, agora e sempre. Amém.

0: Nosso que estais no céu, santificado seja o vosso nome. Venha a nós o vosso reino, seja feita a vossa vontade, assim na terra como no céu.
1: O pão nosso de cada dia nos dai

0: do mal. Amém.
1: Ave Maria, cheia de graça, o Senhor é convosco. Bendita sois vós entre as mulheres e bendito é o fruto do vosso ventre, Jesus.
0: Santa Maria, Mãe de Deus, rogai por nós, pecadores, agora e na hora de nossa morte. Amém.
1: Ave Maria, cheia de graça, o Senhor é convosco. Bendita sois vós entre as mulheres e bendito é o fruto do vosso ventre, Jesus.
0: Santa Maria, Mãe de Deus, rogai por nós, pecadores, agora e na hora de nossa morte. Amém.
1: Ave Maria, cheia de graça, o Senhor é convosco. Bendita sois vós entre as mulheres e bendito é o fruto do vosso ventre, Jesus.
0: Santa Maria, Mãe de Deus, rogai por nós, pecadores, agora e na hora de nossa morte. Amém.
1: Ave Maria, cheia de graça, o Senhor é convosco. Bendita sois vós entre as mulheres e bendito é o fruto do vosso ventre, Jesus.
0: Santa Maria, Mãe de Deus, rogai por nós, pecadores, agora e na hora de nossa morte. Amém.
1: Ave Maria, cheia de graça, o Senhor é convosco. Bendita sois vós entre as mulheres e bendito é o fruto do vosso ventre, Jesus.
0: Santa Maria, Mãe de Deus, rogai por nós, pecadores, agora e na hora de nossa morte. Amém.
1: Ave Maria, cheia de graça, o Senhor é convosco. Bendita sois vós entre as mulheres e bendito é o fruto do vosso ventre, Jesus.
0: Santa Maria, Mãe de Deus, rogai por nós, pecadores, agora e na hora de nossa morte. Amém.
1: Ave Maria, cheia de graça, o Senhor é convosco. Bendita sois vós entre as mulheres e bendito é o fruto do vosso ventre, Jesus.
0: Santa Maria, Mãe de Deus, rogai por nós, pecadores, agora e na hora de nossa morte. Amém.
1: Ave Maria, cheia de graça, o Senhor é convosco. Bendita sois vós entre as mulheres e bendito é o fruto do vosso ventre, Jesus.
0: Santa Maria, Mãe de Deus, rogai por nós, pecadores, agora e na hora de nossa morte. Amém.
1: Ave Maria, cheia de graça, o Senhor é convosco. Bendita sois vós entre as mulheres e bendito é o fruto do vosso ventre, Jesus.
0: Santa Maria, Mãe de Deus, rogai por nós, pecadores, agora e na hora de nossa morte. Amém.
1: Ave Maria, cheia de graça, o Senhor é convosco. Bendita sois vós entre as mulheres e bendito é o fruto do vosso ventre, Jesus.
0: Santa Maria, Mãe de Deus, rogai por nós, pecadores, agora e na hora de nossa morte. Amém.

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6: 6:33.

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1: 6:45.

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1: 6h55.
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6: Sejam todos bem-vindos à nossa celebração. Acolhemos a todos os presentes na Igreja Matriz e também aqueles que nos acompanham através da Rádio Ipiranga. Rezaremos hoje pelas intenções trazidas em nossos corações e também pelas intenções colocadas aos pés do altar. Na solenidade que hoje celebramos, rendemos graças a Deus Pai e Filho e Espírito Santo. E somos convidados a contemplar Deus que é amor, família e que nos criou para que possamos comungar nesse mistério de fé. Com o coração fervoroso, iniciemos a nossa celebração cantando.

0: Em nome do Pai, e do Filho, e do Espírito Santo.
1: Amém.
0: Que a graça de nosso Senhor Jesus Cristo, o amor do Pai e a comunhão do Espírito Santo estejam convosco.
1: Bendito seja Deus que nos reuniu no amor de Cristo.
0: Hoje nos reunimos com alegria para esta celebração da Santa Missa, onde junto com toda a Igreja celebramos a Santíssima Trindade. Mas hoje também, finalizando o nosso mês de maio, o mês mariano, vamos ter ao final da Santa Missa a coroação de Nossa Senhora. Por isso pedimos a ela que interceda por nós desde o céu, para que cada um de nós e nossas famílias possa ser abençoado, protegido pela sua poderosa intercessão. E para bem celebrarmos estes mistérios da nossa fé, reconheçamos os nossos pecados, suplicando ao nosso bom Deus o seu perdão e misericórdia sobre cada um de nós.

0: Deus Todo-Poderoso, tenha compaixão de nós, perdoe os nossos pecados e nos conduza à vida eterna.
1: Amém.
0: Louvemos ao Pai, ao Filho e ao Espírito Santo, entoando nosso hino de louvor.

0: Deus nosso Pai, enviando ao mundo a palavra da verdade e o Espírito Santificador, revelastes o vosso admirável mistério. Concedei-nos na profissão da verdadeira fé reconhecer a glória da Trindade e adorar a unidade na sua onipotência. Por nosso Senhor Jesus Cristo, vosso Filho, que é Deus, e convosco vive e reina na unidade do Espírito Santo, por todos os séculos dos séculos.
1: Amém.
0: Sentados, ouçamos a liturgia da palavra.
2: Leitura do livro do Êxodo. Naqueles dias, Moisés levantou-se quando ainda era noite e subiu ao Monte Sinai, como o Senhor lhe havia mandado, levando consigo as duas tábuas de pedra. O Senhor desceu na nuvem e permaneceu com Moisés, e este invocou o nome do Senhor. Enquanto o Senhor passava diante dele, Moisés gritou: Senhor, Senhor, Deus misericordioso e clemente, paciente, rico em bondade e fiel. Imediatamente, Moisés curvou-se até o chão e, prostrado por terra, disse: Senhor, se é verdade que gozo de teu favor, peço-te, caminha conosco. Embora seja um povo de cabeça dura, perdoa as nossas culpas e nossos pecados e acolhe-nos como propriedade tua. Palavra do Senhor.
3: Graças a Deus.

0: O Senhor esteja convosco.
1: E Ele está no meio de nós.
0: Proclamação do Evangelho de Jesus Cristo segundo João.
1: Glória a vós, Senhor.
0: Deus amou tanto o mundo que deu o seu Filho unigênito para que não morra todo o que nele crer, mas tenha a vida eterna. De fato, Deus não enviou o seu Filho ao mundo para condenar o mundo, mas para que o mundo seja salvo por ele. Quem nele crê não é condenado, mas quem não crê já está condenado, porque não acreditou no nome do Filho unigênito. Palavra da salvação.
1: Glória a vós, Senhor.
0: Pode sentar um instante, amados irmãos. Outro dia me falaram, padre, acho que o senhor está com um problema de visão, porque o senhor fica fazendo assim na missa. Mas agora eu percebi que eu estou mesmo, porque lá no fundo eu não consigo enxergar quem é que está lá. Graças a Deus, né? Então você pode sentar aí tranquilo. Não vou com o microfone até você. Se vocês me responderem as perguntas, eu não vou, mas senão eu pego o microfone e vou até vocês. Amados, hoje estamos nós, com toda a igreja, celebrando esta solenidade da Santíssima Trindade, base fundamental da nossa fé cristã e da revelação que nos foi trazida através de Jesus Cristo. Deus Pai, Deus Filho, Deus Espírito Santo. Um Deus uno e trino. Um Deus em três pessoas. Quando, no estudo da teologia, nos dedicamos 6 meses, às vezes um pouco mais, para estudar a matéria da Santíssima Trindade, nosso professor, eu lembro que ele, já na primeira aula, ele disse, olha, se vocês chegarem na prova final e você me disser, ou escapar da sua boca, que você compreendeu a Santíssima Trindade, você vai ser reprovado na hora e vai se levantar e sair da minha sala. Por quê? Porque é um mistério. A nossa capacidade humana, ela é limitada. Nós podemos ir até onde nos foi revelado. Por isso, o que nós podemos falar da Santíssima Trindade, nós o fazemos enquanto a revelação divina nos foi trazida a nós. Com isso, não quero dizer que não podemos compreender ou entrar na vivência do mistério da Trindade, que é diferente. Uma coisa é conhecer e compreender, outra coisa é viver o mistério que nos é revelado. E nós, enquanto igreja, durante 2000 anos, estamos nessa caminhada da vivência do mistério da Trindade e proclamando esse mistério para toda a humanidade enquanto base fundamental da nossa fé. Deus, portanto, que se revela a nós como Pai, aquele a quem é atribuída toda a obra da criação, tudo aquilo que nós vemos, tudo o que é criado, aquilo que vemos e também o que não vemos, porque as realidades espirituais também são realidades criadas, porém, nós não contemplamos com os nossos olhos humanos, mas nem por isso são menos reais que as realidades concretas que nós tocamos e vemos.

0: temos. O Pai, portanto, cria todas as coisas no seu amor. O Filho é aquele que vem a este mundo através da encarnação, a palavra de Deus que se fez carne, aquele que assume uma humanidade igual à nossa, uma carne igual à nossa, e em tudo se fez igual a nós, como a Sagrada Escritura diz, menos no pecado. É o Verbo Divino, a segunda pessoa da Trindade, quem se encarna. É Jesus, verdadeiro Deus, quem se oferece a nós no alto da cruz. É Ele quem é crucificado. É Deus, Filho, quem se oferece por oblação e para nos redimir. Portanto, a obra que é atribuída ao Filho é a obra da redenção. E é bonito pensar, porque os padres da Igreja, sobretudo durante o tempo da Semana Santa, as reflexões que eles faziam nos levavam à seguinte conclusão. Quando nós contemplamos a obra da criação, todos nós nos maravilhamos. É bonito. Às vezes, quando eu vou celebrar para o interior, eu posto algumas fotos e o pessoal fica assim, nossa, onde que é isso, padre? Porque nem o pessoal de Palmeiras às vezes conhece, né? Quando eu vou lá para Pedra, Cercado, outro dia, nem lembro, acho que foi para o Ranchinho que eu fui para aqueles lados, postei o pessoal, bom, também fica meio difícil se eu não falo onde que é, né? Porque é muito parecido também as paisagens. Mas a gente fica maravilhado com a obra da criação. Quão belo é a obra de Deus, quão perfeito é a obra de Deus. Mas os padres da Igreja nos dizem que a obra da criação, ela é perfeita, mas muito mais belo e perfeito é a obra da redenção. Porque a criação foi manchada pela realidade do pecado. E foi necessário que o próprio Filho de Deus, Deus, verdadeiro Deus e verdadeiro homem encarnado, viesse a esse mundo para restaurar a ordem da criação. Aquilo que o pecado tinha manchado, a paixão de Jesus, sua morte e ressurreição, vem purificar e limpar. Aquilo que tinha sido desordenado pela realidade do pecado, começa a receber a restauração e reestruturação através da vinda do Filho de Deus, a segunda pessoa da Trindade, que se oferece por amor a nós no alto da cruz e permanece no meio de nós através da Eucaristia que nós celebramos. E o Espírito Santo, terceira pessoa da Trindade, nos é enviado através do Pai e do Filho no dia de Pentecostes, onde nós acabamos de celebrar, aqui também nós, com uma grande graça, que eu não sei se todos talvez fizeram essa reflexão, mas nós tivemos uma graça muito especial esse ano, de celebrar Pentecostes com as celebrações das Crismas, mas não só isso, mas com a presença do arcebispo aqui presente em nossa paróquia. Pode parecer algo que de agenda, né? Ah, não tinha outra data e, portanto, ele veio. Poderia ele ter ido, e de fato foi, a outras paróquias. Mas nós recebemos uma graça especial. O bispo é sucessor dos apóstolos. Quem é que estava no cenáculo reunido junto com Nossa Senhora e receberam a plenitude do Espírito Santo? Os apóstolos. E, portanto, para nós, naquele dia de celebração, foi, sim, talvez vocês não estão acostumados com essa palavra, esse linguajar, mas é bom ir já se acostumando, um derramamento das graças do Espírito Santo sobre a nossa cidade. E nós vamos começar a perceber os frutos deste Pentecostes que foi vivenciado na vida dos crismados, dos seus padrinhos, mas na vida de toda a comunidade paroquial. O Espírito Santo, dom de Deus, terceira pessoa da Trindade, nos foi enviado e habita em nosso coração, porque nós, batizados, somos templos, casa de Deus, templos do Espírito Santo. Lógico que ao Espírito Santo, portanto, a obra que lhe é atribuída é a obra da santificação, é aquilo que hoje nós vivemos. Somos santificados pelo poder do Espírito. Somos agraciados, fortalecidos, restaurados pelo poder do Espírito Santo. Aquilo que era velho se torna novo pela presença do Espírito que habita em nós. Quando Jesus, sobretudo no filme da Paixão, de Mel Gibson, quando ele está carregando a cruz, em um dos determinados momentos, quando ele derruba, cai com a cruz, e vem aquele flashback de Nossa Senhora se lembrando dele criança caindo, quando ele se levanta, ele olha para a Virgem Maria e diz: eis que faço novas todas as coisas. O Espírito Santo que nos foi dado renova a obra da criação restaurada pela paixão de Jesus, pela sua entrega por amor a cada um de nós. Portanto, ao Pai atribui-se a obra da criação, ao Filho a obra da redenção e salvação e ao Espírito a obra da santificação. Falar assim separadamente é só uma forma pedagógica de tentarmos entender um pouco como é o mistério da Trindade. Mas, no fundo, não são três realidades diferentes, porque há uma unidade perfeita na Trindade, que se chama comunhão das pessoas divinas. E, portanto, onde o Pai está, o Filho e o Espírito Santo estão juntos. Onde o Filho está, o Pai e o Espírito Santo também estão juntos. E onde o Espírito Santo está e age, o Pai e o Filho também estão juntos. É bom que às 7h26 da noite, a cabeça de vocês dê uma torcida assim um pouco, porque é justamente isso, quando nós falamos do mistério da Trindade, nós compreendemos algo, mas também há algo que não nos é revelado. Por isso, é um mistério. Senão deixaria de ser um mistério. Quando nós compreendemos a realidade enquanto tal, deixa de ser um mistério, não é mesmo? Até no linguajar comum, quando a gente não sabe das coisas, a gente fala: nossa, que mistério que estão fazendo, ai, que mistério que eu não sei das coisas e tudo. Às vezes é porque você não tem que saber mesmo, né? Porque a gente é meio fofoqueiro, fuxiqueiro e meio intrometido, querendo saber de tudo. E às vezes não é questão de mistério, não, é simplesmente porque você não tem que saber e pronto, né? Mas o mistério, ele sempre há algo revelado e algo que fica também ali, justamente escondido. Quando nós falamos do mistério da Trindade, temos que trazer também essa aplicação para os mistérios da nossa fé que nós celebramos. A oração do Creio, que logo após vamos professar, a oração que nos foi entregue pela Igreja, a fé que a Igreja professa, que nos foi dado no dia do nosso batismo. Vivemos ali e professamos os mistérios da nossa fé. A Eucaristia que é celebrada é um mistério. Tanto é assim, a própria liturgia nos leva a isso. Mas, como eu sei, porque eu já estive sentado desse lado, e como padre eu preciso tomar cuidado também, muitas vezes vivemos o mistério de uma forma automática. E por isso, às vezes, já sabemos as respostas de cor e salteado, até se eu cochilar, eu estou respondendo. Por quê? Porque sai já automático. Mas quando é ofertado no altar a espécie do pão e do vinho, quando o padre inicia a oração eucarística, ele pede que o Pai envie o Espírito Santo sobre essas espécies, para que elas sejam consagradas e transformadas no corpo e no sangue do Senhor. É uma obra trinitária o que nós vivenciamos na Eucaristia. O pão e o vinho serão transformados no corpo e no sangue de Jesus, segunda pessoa da Trindade. Mas a oração é elevada ao Pai, porque o sacrifício é elevado ao Pai, que é o Criador. Mas é por obra do Espírito que estas, digamos assim, ofertas, o pão e o vinho, são transformados no corpo e no sangue. A Trindade toda se faz presente dentro da celebração eucarística. Tanto é que nós iniciamos a própria celebração em nome da Trindade. A primeira saudação que o padre faz, a saudação litúrgica, né, porque por educação às vezes a gente fala boa noite e tal, não sei o quê, mas a saudação litúrgica é a graça de nosso Senhor Jesus Cristo, o amor do Pai e a comunhão do Espírito Santo estejam convosco. O mistério que se realiza no altar é obra da Trindade. Mas quando aquele pão e aquele vinho são transformados no corpo e no sangue de Jesus, qual é a primeira coisa que o padre proclama? Eu sei que vocês estão assim todos, oh, mas pode falar, viu? Não precisa se preocupar, não. Eu vou pegar o microfone. Ai, padre, é óbvio que o senhor fala. Eu sei que é óbvio, eu sei, eu já sei de cor. Quando o padre faz assim, eu vou até fazer o gesto para vocês, se é para virar mesmo, e viramos, vai.
1: O padre se ajoelha, levanta, olha e diz...
0: Ô, glória. Um pouquinho mais alto.
1: Mistério.
0: É isso. Porque é um mistério. Digam-me vocês, quando o padre levanta o pão, mesmo já consagrado, o que é que você vê? Eu sei que vocês são místicos e vocês conseguem ir além das espécies do pão. Mas você está vendo um pão. É ou não é? É. E não, é, não precisa se preocupar, não. Não é falta de fé você me falar que é. Porque é, porque você é ser humano, meu irmão. Aquilo ali é um pedaço de pão. Só que a fé nos leva à compreensão de que aquele pão que os meus olhos veem não é pão, mas é corpo do Senhor. E por isso o mistério que é revelado atrás da Eucaristia não é do todo descoberto. Porque eu vejo o pão, mas a fé me garante que esse mistério de salvação atualizado no altar é corpo do Senhor. No vinho, a mesma coisa. Quando o padre comunga, eu lembro, na minha, uma das primeiras missas que eu celebrei, um seminarista, porque eram seminaristas, é bonito ver a simplicidade deles, assim, né? Mas um deles chegou comigo já depois da primeira missa e disse, padre, posso fazer uma pergunta? Eu falei, eu sei que você fala que não, você vai perguntar do mesmo jeito, né? Mas então vai, fala. Que gosto tem o sangue de Jesus? Aí ele me pegou meio desprevenido, porque eu tive que responder. Bom, desde ali eu já era sincero, né? Eu disse, vinho. E ele me olhou assim com uma cara assim de escandalizado, como, ah, eu não acredito. Eu falei, meu irmão, por enquanto Deus não me deu a graça de eu comungar e sentir o gosto do sangue. Mas porque eu não preciso sentir isso para acreditar que aquele vinho consagrado é sangue de Jesus. Não é? Pode ser que você, talvez tenha uma revelação mística, ou Deus te dê essa oportunidade de quando você comungue, você sinta o gosto de carne ou de sangue, porque é verdadeiramente corpo e sangue do Senhor. Mas a fé é o que ativa a realidade do mistério. Senão, nós não conseguimos viver o mistério. Nós não conseguimos entrar no mistério. Por isso a igreja proclama, mistério da fé, o que nós estamos vendo e celebrando. Quando nós falamos da Trindade, é a mesma coisa, amados irmãos. É um mistério que nós contemplamos, mas é um mistério para ser vivido. Qual é o mistério que está escondido atrás de um Deus uno e trino? O mistério da comunhão, o mistério do amor. O que mantém as três pessoas da Trindade unidos é o amor. O amor do Pai pelo Filho, o amor do Filho pelo Pai, o amor do Espírito Santo, que é essa, digamos assim, o amor do Pai e do Filho que gera ali o Espírito Santo. E, portanto, os três estão unidos em comunhão, e onde um está, os outros estão. Por quê? Porque há um vínculo de comunhão que é o amor. E nós, lembra lá no Gênesis? Deus criou o homem e a mulher à sua imagem e semelhança. Portanto, eu e você somos imagem e semelhança da Trindade. Eu e você somos reflexos da Santíssima Trindade. O que é, portanto, que nós somos chamados a mostrar, a ser reflexo do amor, da comunhão. E é esse o mistério que a própria igreja ela é chamada assim. A igreja católica, dentro do aspecto teológico, ela é chamada mistério de comunhão. Por quê? Porque de diferentes lugares, diferentes línguas e nações, todos estamos unidos numa mesma fé e num mesmo amor, que é o amor de Deus para conosco. Você, a fé, a beleza da fé é justamente essa. Você pode ir numa missa aqui, você pode ir numa missa em outro lugar, você pode ir numa missa até no exterior quando você fizer uma viagem, você pode talvez não compreender o idioma que está sendo falado, mas você sabe o mistério que está sendo vivido, porque é a mesma fé. Os mistérios que nos foram entregues são os mesmos. Os mistérios que são professados são os mesmos. Isso garante o quê? A unidade da igreja. Portanto, amados irmãos, a igreja não vive de achismos, mas ela vive de mistério da fé. Os mistérios que nos foram entregues. E por isso nós acolhemos esse mistério enquanto dom, e a nossa responsabilidade qual é? Proteger esse dom, viver esse dom, e transmitir este dom. Hoje nós celebramos e vamos celebrar a coroação de Nossa Senhora. Mas hoje também, último dia do mês de maio, celebramos a visitação de Nossa Senhora. E o que é que nós podemos aprender do mistério da Trindade e do fato da visitação? Uma correlação que existe entre os dois. Deus, Trindade, mistério de amor e comunhão, que leva esse amor para os demais. A Santíssima Virgem Maria, que após receber o anúncio do anjo, onde por obra do Espírito Santo gera no seu ventre o Jesus, o Verbo que se fez carne, a primeira coisa que ela faz é sair em missão. Levar Jesus para sua prima Isabel. E, portanto, viver o mistério de comunhão é entender que a primeira missão do cristão é o serviço, e não servir-se, mas servir os outros, como o Pai serve o Filho e o Espírito, e assim entre eles há esse mistério maravilhoso de comunhão. Se há algo que posso pedir nessa Santa Missa à Nossa Senhora, terminando o mês de maio, é que ela nos ensine a viver o mistério de comunhão no serviço aos irmãos. Porque sem isso, não entendemos os mistérios e não entramos nos mistérios de Deus. Estaremos corpo presente, mas sem alma transformada. Servir no mistério da comunhão é compreender que nós precisamos, como igreja, servir as nossas crianças, oferecer a elas a ajuda necessária para que elas cresçam cada vez mais entendendo e vivendo a realidade do mistério do amor e do serviço. Que eles olhem para nós adultos, queridos pais, querida comunidade, e possam ver em nós um exemplo de serviço. Que eles possam olhar para nós e querer também fazer parte de uma comunidade, da igreja, porque eles olham em nós esse reflexo da Trindade. Querer viver o serviço também aos nossos adolescentes, aos nossos jovens, servindo eles também com a verdade do Evangelho, fazendo com que eles possam compreender a graça da vivência da fé. Mas eu e você precisamos abrir o nosso coração para permitir-nos servir aos outros. Que sejamos também uma paróquia que sirva as famílias, que possamos servir as famílias, e não só servir-se das famílias para os trabalhos que temos que fazer. Servir as famílias é acompanhá-las nas suas alegrias, nas suas tristezas, nos seus momentos, sobretudo de fé. Hoje nós vivenciávamos aqui as 1000 Ave-Marias, desde as 12h30 até um pouco antes da Santa Missa, umas 6h30 mais ou menos. Passaram várias pessoas por aqui, graças a Deus. Adultos, adolescentes, casais, jovens, senhoras, senhores. E as rosas que estão aqui, elas foram oferecidas à Virgem Maria. É esse serviço o que o mistério da Trindade nos ensina. Onde uma igreja serve a todas as pessoas, porque ela é casa de Deus, braços abertos, para que todos possam viver o mistério da comunhão. Não se trata de eu viver a minha fé, de eu viver a minha oração, mas que a minha fé e a minha oração sejam ocasião de serviço para o outro. Dessa maneira, o mistério da Trindade e o exemplo da Santíssima Virgem Maria estarão sempre, sempre nos acompanhando. Levar Jesus para quem precisa, levar Jesus para aqueles que Deus vai colocando no nosso caminho. Sem olhar e esperar aquelas situações, às vezes grandiosas, que nós queremos, mas nas pequenas coisas do dia a dia. Que o mistério do amor de Deus hoje se refaça, se recrie e se reforce em nossos corações. Glória ao Pai, ao Filho e ao Espírito Santo. E juntos vamos renovar a profissão de fé que recebemos da Igreja e que hoje renovamos e queremos transmitir também aos outros. Creio em Deus Pai, Todo-Poderoso,
2: Criador do céu e da terra, e em Jesus Cristo, seu único Filho, nosso Senhor, que foi concebido pelo poder do Espírito Santo, nasceu da Virgem Maria, padeceu sob Pôncio Pilatos,
0: foi crucificado, morto e sepultado, desceu à mansão dos mortos, ressuscitou ao terceiro dia, subiu aos céus, está sentado à direita de Deus Pai Todo-Poderoso, donde há de julgar os vivos e os mortos. Creio no Espírito Santo,
2: na Santa Igreja Católica,
0: na comunhão dos santos, na remissão dos pecados, na ressurreição da carne, na vida eterna. Amém. Elevemos com confiança ao nosso Deus, uno e trino, as nossas preces e os nossos pedidos. Após cada oração, vamos responder juntos. Tornai-nos sempre mais unidos e solidários, Senhor.
3: Pela Santa Igreja, povo convocado e reunido por Deus Pai, por meio de Cristo, na comunhão de um só Espírito, para que seja na terra o sinal vivo do amor de Deus, oremos.
0: Tornai-nos sempre mais unidos e solidários, Senhor.
3: Pelos responsáveis no governo das nações, para que atendam, sobretudo, os mais humildes e trabalhem pela paz e pela justiça, oremos.
0: Tornai-nos sempre mais unidos e solidários, Senhor.
3: Pelo mundo, por quem o Pai entregou o seu Filho, para que todo o ser humano que nele acredita não pereça, mas tenha a vida eterna, oremos.
0: Tornai-nos sempre mais unidos e solidários, Senhor.
3: Pela nossa comunidade paroquial, para que Deus, clemente e compassivo, a torne atenta e fraterna para com os mais pobres, oremos.
0: Tornai-nos sempre mais unidos e solidários, Senhor. Tudo isso, ó Pai, nós os pedimos por vosso Filho Jesus Cristo, que convosco vive e reina na unidade do Espírito Santo por todos os séculos dos séculos. Amém. Sentados com o canto, façamos o ofertório.

0: Orai, irmãos e irmãs, para que o meu e o vosso sacrifício seja aceito por Deus, Pai Todo-Poderoso.
1: Receba o Senhor por tuas mãos este sacrifício para a glória do seu nome, para o nosso bem e de toda a sua santa igreja.
0: Senhor nosso Deus, nós vos pedimos, santificai pela invocação do vosso nome esta nossa humilde oferenda e por meio dela tornai-nos uma dádiva perene para vós, por Cristo nosso Senhor.
1: Amém.
0: O Senhor esteja convosco.
1: E Ele está no meio de nós.
0: Corações ao alto.
2: O nosso coração está em Deus.
0: Demos graças ao Senhor nosso Deus.
1: É o nosso dever e a nossa salvação.
0: Na verdade é digno e justo. É nosso dever e salvação dar-vos graças sempre e em todo lugar. Senhor Pai Santo, Deus Eterno e Todo-Poderoso, com vosso Filho Unigênito e o Espírito Santo, sois um só Deus e um só Senhor. Não uma única pessoa, mas três pessoas num só Deus. Tudo o que revelastes e nós cremos a respeito da vossa glória, atribuímos sem diferença ao Filho e ao Espírito Santo. Portanto, proclamando nossa fé em vossa verdadeira e eterna divindade, adoramos cada uma das pessoas na mesma natureza e igual majestade. Por isso vos louvam os anjos e os arcanjos, os querubins e os serafins, que não cessam de proclamar todos os dias, cantando a uma só voz.

0: Na verdade, vós sois santo, ó Deus do universo, e tudo o que criastes proclama vosso louvor, porque por Jesus Cristo, vosso Filho e Senhor nosso, e pela força do Espírito Santo, dais vida e santidade a todas as coisas, e não cessais de reunir para vós um povo que vos ofereça em toda parte, do nascer ao pôr do sol, um sacrifício perfeito. Por isso, ó Pai, nós vos suplicamos, santificai pelo Espírito Santo as oferendas que vos apresentamos para serem consagradas, a fim de que se tornem o corpo e o sangue de vosso Filho, nosso Senhor Jesus Cristo, que nos mandou celebrar estes mistérios.
1: Enviai o vosso Espírito Santo.
0: Na noite em que ia ser entregue, Jesus tomou o pão, pronunciou a bênção de ação de graças, partiu e o deu a seus discípulos, dizendo: tomai todos e comei, isto é o meu corpo, que será entregue por vós.

Do mesmo modo, no fim da ceia, ele tomou o cálice em suas mãos, pronunciou a bênção de ação de graças e o deu a seus discípulos, dizendo: Tomai todos e bebei, este é o cálice do meu sangue, o sangue da nova e eterna aliança, que será derramado por vós e por todos para a remissão dos pecados. Fazei isto em memória de mim.

0: Mistério da fé.
1: Anunciamos, Senhor, a vossa morte e proclamamos a vossa ressurreição. Vinde, Senhor Jesus.
0: Celebrando agora, ó Pai, o memorial da paixão redentora do vosso Filho, da sua gloriosa ressurreição e ascensão ao céu, e enquanto esperamos sua nova vinda, nós vos oferecemos em ação de graças este sacrifício vivo e santo.
1: Aceitai, ó Senhor, a nossa oferta.
0: Olhai com bondade a oblação da vossa igreja e reconhecei nela o sacrifício que nos reconciliou convosco. Concedei que, alimentando-nos com o corpo e o sangue do vosso Filho, repletos do Espírito Santo, nos tornemos em Cristo um só corpo e um só Espírito.
1: O Espírito nos una num só corpo.
0: Que o mesmo Espírito faça de nós uma eterna oferenda para alcançarmos a herança com os vossos eleitos. A Santíssima Virgem Maria, Mãe de Deus, São José, seu esposo, os vossos santos apóstolos e gloriosos mártires e todos os santos que não cessam de interceder por nós na vossa presença.
1: Fazei de nós uma perfeita oferenda.
0: Nós vos suplicamos, Senhor, que este sacrifício da nossa reconciliação estenda a paz e a salvação ao mundo inteiro. Confirmai na fé e na caridade a vossa igreja que caminha neste mundo, com o vosso servo, o Papa Leão, e o nosso bispo José Antônio, com os bispos do mundo inteiro, os presbíteros e diáconos, os outros ministros e o povo por vós redimido. Atendei propício às preces desta família, que reunistes em vossa presença. Reconduzi a vós, Pai de misericórdia, todos os vossos filhos e filhas dispersos pelo mundo inteiro.
1: Lembrai-vos, ó Pai, da vossa igreja.
0: Acolhei com bondade no vosso reino os nossos irmãos e irmãs que partiram desta vida e todos os que morreram na vossa amizade. Unidos a eles, esperamos também nós saciar-nos eternamente da vossa glória. Por Cristo, Senhor nosso, por Ele, dais ao mundo todo o bem e toda a graça. Por Cristo, com Cristo, em Cristo, a vós, Deus Pai Todo-Poderoso, na unidade do Espírito Santo, toda a honra e toda a glória, por todos os séculos dos séculos.
1: Amém.
0: Rezemos juntos com amor e confiança a oração que o Senhor Jesus nos ensinou. Pai nosso, que estais no céu,
2: santificado seja o vosso nome. Venha a nós o vosso reino. Seja feita a vossa vontade, assim na terra como no céu. O pão nosso de cada dia nos dai hoje. Perdoai-nos as nossas ofensas, assim como nós perdoamos a quem nos tem ofendido. E não nos deixeis cair em tentação, mas livrai-nos do mal.
0: Livrai-nos de todos os males, ó Pai, e dai-nos hoje a vossa paz. Ajudados pela vossa misericórdia, sejamos sempre livres do pecado e protegidos de todos os perigos, enquanto aguardamos a feliz esperança e a vinda do nosso Salvador Jesus Cristo.
2: Vosso é o reino, o poder e a glória para sempre.
0: Senhor Jesus Cristo, dissestes aos vossos apóstolos: eu vos deixo a paz, eu vos dou a minha paz. Não olheis os nossos pecados, mas a fé que anima a vossa igreja. Dai-lhe, segundo o vosso desejo, a paz e a unidade. Vós que sois Deus com o Pai e o Espírito Santo.
2: Amém.
0: A paz do Senhor esteja sempre convosco.
1: O amor de Cristo nos uniu.

0: Porque sois filhos, Deus enviou aos vossos corações o Espírito do seu Filho, que clama, Abá, ó Pai. Eis o Cordeiro de Deus que tira o pecado do mundo.
1: Senhor, eu não sou digno que entreis em minha morada, mas dizei uma palavra e serei salvo.
0: Que o corpo e o sangue de Cristo nos guardem para a vida eterna.
1: Amém.

0: Senhor nosso Deus, proclamando nossa fé na Trindade eterna e santa e na sua indivisível unidade, nós vos pedimos que a comunhão neste sacramento nos sirva para a salvação do corpo e da alma. Por Cristo nosso Senhor.
1: Amém.
0: Podemos nos sentar um instante para alguns avisos.
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0: Então, só quero reconfirmar e reforçar esse convite do Terço das Famílias. É algo que já está há alguns meses, não é? Que já está sendo feito aqui na Igreja Matriz, o Terço das Famílias. Às vezes, alguns de vocês dizem, padre, a gente precisa organizar mais realidades para as famílias, voltar às famílias. Pois aí está, Terço das Famílias, toda primeira segunda-feira do mês. Então, amanhã eu vou estar aqui rezando. E eu vou fazer um compromisso com vocês, viu? Se vier menos que... Eu vou chutar um número, mas eu vou ser bem generoso com vocês ainda. Menos que 50 pessoas, tá? Menos que 50 pessoas. Então, amanhã vocês contem nos dedos, porque eu vou estar ali na frente contando, viu? A gente vai repensar isso se a gente vai fazer atividades extraordinárias. Porque tudo que é novo, todo mundo na paróquia gosta. Mas aquilo que é para reforçar a fé e, né, ser perseverantes, aí a gente meio que vai... É que nem a... Eu falava para o Padre Dilson, eu falei assim, a missa quaresmal, missa penitencial. No primeiro ano, meu Deus, aqui era a gente pulando assim para poder caber na igreja. Esse ano já não foi tanto. Então, já o ano que vem, eu espero pelo menos metade da igreja. E assim, por quê? Porque a gente vai se acostumando, né? Mas a fé, ela não pode ser vivida de costume. Ela tem que ser vivida por opção. Então, venham rezar o terço com as famílias amanhã. Amanhã eu vou estar aqui para rezar com vocês. Eu vou deixar de ir para a casa da minha mãe para visitar ela, para ficar aqui para rezar com vocês, viu? Também quero fazer um convite do Corpus Christi. Todos os anos é feito o Corpus Christi lá em Curitiba. Nós, pela questão também da distância, o arcebispo nos dá autorização para fazer aqui a Santa Missa e a procissão. Esse ano, por ser o centenário da arquidiocese, foi pedido então que de cada paróquia fosse ao menos um grupo representativo. Eu sei que, quem já foi no Corpus Christi lá em Curitiba? Levanta a mão, só para eu ter uma ideia. Pouquíssimas pessoas. Mas isso eu não tô repreendendo não, mas é para convidar vocês para a experiência, é muito bonito. Muito bonito a experiência de fé e comunhão, como eu dizia na homilia. Então, para aqueles que desejarem, nós vamos conseguir um ônibus, ou dependendo do número de pessoas e tal. A única coisa que a gente está pedindo é uma colaboração de R$25, que no fundo, não paga nem o pedágio que a gente vai precisar para ir para Curitiba, mas é para ajudar também no custeio do ônibus. Aquele que queira participar, amanhã a gente precisa que vocês deem os nomes aqui no atendimento paroquial, porque a gente precisa pegar também o número do RG para ter uma lista e saber quantas pessoas vão participar. Lógico que se você quiser ir de carro também, fica à vontade, não é? As atividades ali começam, sobretudo a missa, é às 15h e depois a procissão. Mas já antes, tem algumas atividades espirituais lá em frente à Igreja Catedral. Então fica esse convite, tá bom? Mas reforçar, é até amanhã à tarde, até o fechamento do expediente paroquial, para a gente poder organizar também e ter uma, digamos assim, serenidade depois no dia de Corpus Christi para ir até Curitiba, tá bom? Então agora, nesse momento, a catequese nos preparou com muito carinho e amor esse momento da coroação, enquanto as catequistas vão organizando aqui o espaço ou o que tiver que fazer, permanecemos nos nossos lugares, rezemos Ave Maria, cheia de graça, o Senhor é convosco, bendita sois vós entre as mulheres, e bendito é o fruto do vosso ventre, Jesus.
2: Santa Maria, Mãe de Deus, rogai por nós, pecadores, agora e na hora de nossa morte. Amém. Hoje nos reunimos com amor e fé para homenagear Maria, Mãe de Jesus e Nossa Mãe. Ao coroarmos a Nossa Senhora, queremos agradecer por seu carinho, sua proteção, seu exemplo de humildade e confiança em Deus. Que olhando para Maria, possamos também seguir mais de perto os passos de Jesus, elevar sua luz e seu amor para a nossa vida. Para darmos início à nossa coroação de Nossa Senhora, pedimos que todos permaneçam sentados.
1: Por que coroar Nossa Senhora?
3: A coroação de Nossa Senhora é um ato simbólico de honra e veneração à Virgem Maria, como Rainha do céu e da terra.
1: A coroa é símbolo de dignidade, amor e realeza. Ao coroar Nossa Senhora, expressamos nosso reconhecimento por sua missão especial como Mãe de Jesus Cristo e também como nossa Mãe, intercessora e protetora. A prática de coroar Nossa Senhora existe há muitos séculos e está profundamente enraizada na devoção mariana da Igreja Católica.
3: Uma das coroações mais antigas que se tem conhecimento aconteceu na Idade Média, quando uma coroa de ouro foi colocada na imagem de Nossa Senhora de Chartres, na França. A partir daí, essa tradição se espalhou por muitas partes do mundo.
1: A coroação é frequentemente realizada no mês de maio, conhecido como mês de Maria, dedicado de maneira especial à Virgem Maria.
4: Maria apareceu em vários lugares do mundo, atendeu muitas graças, consolou os aflitos e, por isso, recebeu muitos títulos e representações que expressam o carinho e a devoção dos povos dos diferentes povos.
3: Vamos agora coroar nossa mãe e homenagear alguns de seus títulos mais conhecidos.
1: Olhem quantos anjos estão vindo aí!

0: Nossa Senhora da Conceição, padroeira de Palmeira.
1: Imaculada Maria de Deus.
2: Cantemos juntos.

0: E viva Nossa Senhora!
1: Viva!
0: Viva Nossa Senhora da Conceição, nossa padroeira!
1: Viva!
0: Viva Mãe de Deus e Nossa Mãe!
1: Viva!
0: E um viva bem forte para as nossas crianças!
1: Viva!
0: Quando nós olhamos a simplicidade da criança, as meninas que estão aqui representando as devoções, advocações de Nossa Senhora, cada um de nós tem uma advocação preferida, Carmo, Guadalupe, Nossa Senhora da Conceição, nossa padroeira. São distintos nomes, mas uma mesma realidade, a Mãe de Deus e Nossa Mãe. Como nós devemos recuperar a simplicidade do coração da criança? Todos nós de criança aprendemos a ter essa devoção à Virgem Maria. Aprendemos de casa, não é? A rezar a Ave Maria, a rezar o terço, a levar esses detalhes como uma rosa para Nossa Senhora. Como filhos de Deus e filhos de Nossa Senhora, que nós possamos nesta noite também renovar esse nosso compromisso, essa nossa consagração. Afinal de contas, Maria recebeu uma missão do seu filho Jesus, de ser a nossa mãe, a mãe de todos os filhos de Deus. E nós aqui nesta, na nossa cidade, município, temos a grande graça de ter como padroeira desta paróquia, poderia ser qualquer outro santo, mas nós temos a graça de ter a Virgem Maria como nossa padroeira, Nossa Senhora da Conceição. Portanto, que a Virgem Maria olhe por nossas crianças, nossos adolescentes, nossos jovens, olhe pelas nossas famílias, por todas as pastorais, olhe pelas pessoas que são esquecidas na sociedade, olhe, em definitiva, Mãe querida, por cada um dos seus filhos. Quero convidar a comunidade a nos colocarmos de pé. Antes mesmo deles ofertarem as suas rosas à Nossa Senhora, nós vamos renovar a nossa consagração à Virgem Maria. Uma oração que a gente aprende de criança. A gente faz até o gesto, consagro a vós meus olhos, meus ouvidos, minha boca. Vai passando o tempo, a gente vai perdendo a inocência de criança. E às vezes fica até com vergonha de fazer os gestos. Fica até com vergonha de cantar. Fica com vergonha de chamar Nossa Senhora de mãe. Tenhamos hoje um coração de criança, porque Jesus disse que só aqueles que tiverem um coração de criança herdarão o reino dos céus. Que você hoje renove a tua consagração a Nossa Senhora, mas nós, como comunidade paroquial, queremos também com esta canção, com esta oração, renovar a consagração, mãe, de toda a nossa paróquia. Somos de Deus, mas estamos sobre a tua proteção. E eu confio que aqueles que se confiam à proteção da Virgem Maria não ficarão sem a atenção e a presença do seu filho. Porque onde ela está, o seu filho Jesus está também. Então vamos, junto com as nossas crianças, vamos cantar bem forte, hein, crianças? Tá bom? Para mostrar para os adultos como é ter um coração de criança, como é ter a inocência de criança que olha para a sua mãe. Vamos renovar a nossa consagração à Nossa Senhora.

0: E por nós, Santa Mãe de Deus,
1: para que sejamos
0: dignos das promessas de Cristo. Amém. As crianças, ó, presta atenção no padre aqui agora, vocês vão fazer um favor, tá bom? Que eu já tô ficando sem voz e vocês têm voz para dar aí, né? Então, no 3, vocês vão gritar bem forte, tá bom? Viva Nossa Senhora, tá bom? Escutaram? O que, que é para gritar? Isso, então esse aqui foi só um ensaio, tá bom? No 3, vamos fazer o teto dessa igreja cair, tá bom? Oi? Como se fosse o gol do Brasil. Pois é, se quiserem algum resultado na Copa, reza com fervor aqui agora, viu? Que depois não adianta a gente chorar, né? Vamos lá então, crianças? 1, 2, 3. Viva Nossa Senhora! Viva! Vocês estão com uma rosa, não é? Todos vocês estão com uma rosa? Eu vou mudar o script das coordenadoras. Eu não sei o que foi falado para vocês, mas já Nossa Senhora hoje recebeu 100 rosas hoje, com as 1000 Ave Marias. Às vezes você tem preguiça de rezar uma Ave Maria, né? Hoje foi rezado 1000 Ave Marias. Então, essa rosa que vocês estão levando na mão, tá bom? Vocês vão dar para a pessoa que vocês quiserem. Não olha para o pai e para a mãe, não. Senão o pai e a mãe já falam. Não. Quem, Nossa Senhora, tocar no teu coração para você dar essa rosa, você vai dar a rosa e vai dar um abraço nessa pessoa, tá bom? Mas isso depois que o padre fizer a bênção, que daí vocês vão, entregam a rosa, volta aqui rapidinho, daí para a gente tirar a nossa foto, né? Para deixar registrado esse momento belíssimo da nossa consagração. Quero agradecer às catequistas por todo o empenho, aos pais também, por ter trazido seus filhos para este momento de fé. É dessa maneira que a gente vai vivendo os mistérios de Deus, colocando em prática as coisas simples, mas que a fé esteja cada vez mais fortalecida no coração de vocês. Vamos pedir a bênção de Deus, então, sobre nós, para que com a bênção, proteção da Virgem Maria também, possamos nós, como família de Deus, dar testemunho da alegria da presença do Senhor no meio de nós. O Senhor esteja convosco.
2: E Ele está no meio de nós.
0: Pela intercessão da bem-aventurada Virgem Maria, padroeira desta comunidade, Nossa Senhora da Conceição, abençoe-vos o Deus Todo-Poderoso, Pai e Filho e Espírito Santo.
2: Amém.
0: Ide em paz e que o Senhor vos acompanhe.
2: Graças a Deus.
0: Vamos gritar de novo? 1, 2, 3. Viva Nossa Senhora! Viva! Então agora vocês vão deixar a rosa para quem vocês quiserem e volta aqui rapidinho para a gente tirar a foto, tá bom? Enquanto isso, fazemos o canto final.

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9: 8:37.

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3: 8h50.